0: assistência especializada pelo SUS. Cleide Lopes.
1: O INCA estima 78 mil novos casos de câncer de mama no ano até 2029.
2: Hoje na apresentação da Voz do Brasil, Luciano Seixas e Mariana Jungmann.
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2: As eleições no Brasil transcorreram com tranquilidade, segundo o balanço das forças de segurança que atuaram em todo o país.
0: As principais ocorrências registradas se referem à propaganda eleitoral irregular e tentativa de compra de votos.
2: E os eleitores não tiveram dificuldades para chegar aos locais de votação.
3: Mais de 321 mil profissionais foram mobilizados em todo o país para garantir a segurança das eleições de 2026. O ministro da Justiça e Segurança Pública, Wellington César Lima, destacou o trabalho conjunto do efetivo, que reúne agentes de forças estaduais, Polícia Federal, Tropa de Contingência, Polícia Rodoviária Federal e Força Nacional.
4: Demonstra muita integração, muita coordenação das forças de segurança e os números de fato são muito pequenos, muito irrisórios, no que diz respeito às ocorrências de maior relevo.
3: De acordo com a Polícia Federal, foram apreendidos R$2.850.000 em bens e valores durante a atuação no primeiro turno das eleições. Até o fim do domingo de votação, foram instaurados 49 inquéritos policiais e 204 pessoas foram conduzidas para as delegacias. O delegado Henrique Oliveira Santos, chefe da Divisão de Repressão a Crimes Eleitorais, falou sobre as principais infrações cometidas.
5: O crime que, por exemplo, mais aconteceu, né, o crime de propaganda irregular no dia das eleições, que já era algo esperado. O segundo crime que mais ocorreu no Brasil inteiro foi o crime de compra de votos.
3: A Polícia Rodoviária Federal também divulgou o balanço. O chefe da comunicação social da PRF, Alexandre Castilho, destaca que além do patrulhamento de rodovias, os agentes atuaram na prevenção e no combate a crimes associados ao processo eleitoral.
6: A PRF registrou quase R$1 milhão em dinheiro vivo e cheques bancários. Ainda houve duas interceptações de ônibus que transportavam eleitores irregularmente.
3: A PRF também restringiu no domingo de eleição o tráfego de veículos de grande comprimento e de cargas superdimensionadas. Segundo a corporação, a medida contribuiu para evitar congestionamentos. Reportagem Gabriela Noronha.
0: E termina hoje o prazo para retirar o saldo em sites ou aplicativos de bets.
2: Com a proibição dos jogos, as plataformas de apostas deixam de operar em todo o país a partir de amanhã.
0: Caso o apostador não retire o saldo a tempo, o valor será devolvido pelos bancos a partir do próximo final de semana.
3: São mais de R$1.300.000.000 que ainda aguardam resgate nos sites e aplicativos de bets. O prazo termina às 23h59 desta segunda-feira. A partir desta terça-feira, os sites e aplicativos deixam de operar, conforme o cronograma de implementação da medida provisória que proibiu as bets no Brasil. A orientação para os usuários é acessar as plataformas em que tem cadastro e solicitar a retirada, ainda que o valor seja pequeno. É a situação da maioria das contas. 96% delas tem saldo abaixo de R$ 25. E quem possui contas em mais de uma empresa deve conferir em cada uma delas. Os valores que não forem retirados voluntariamente dentro do prazo serão devolvidos pelos bancos entre 9 e 14 de outubro. Caso haja algum impedimento para restituição, a partir de 14 de outubro, os recursos serão transferidos à Caixa Econômica Federal, que ficará responsável pela devolução aos apostadores. Graziela Mendonça para a Voz do Brasil.
2: E o Ministério da Fazenda definiu regras e prazos para encerramento das atividades das empresas de apostas que não possuem mais autorização para funcionar no país.
0: De acordo com portaria publicada pela pasta, as empresas têm até a próxima quarta-feira para enviar saldos finais das contas dos usuários. O levantamento deve considerar os valores que os usuários podem resgatar até hoje.
2: E as plataformas têm até o dia 15 de dezembro para regularizar todas as pendências financeiras referentes ao período em que estiveram em funcionamento.
0: A portaria também exige que as empresas mantenham os dados cadastrais atualizados e tenham um representante legal no Brasil para cuidar de possíveis pendências.
2: Estamos no Outubro Rosa, mês de conscientização sobre o câncer de mama.
0: O movimento reforça informações sobre fatores de risco, métodos de prevenção e apoio às mulheres diagnosticadas.
2: Este ano, o Instituto Nacional do Câncer reforça a importância dos exames para a detecção precoce da doença.
1: Antônia Josimária de Oliveira Lima, moradora do Rio de Janeiro, descobriu um câncer de mama no finalzinho de 2015 e em 2016 operou o tumor, fez quimioterapia e ainda hoje segue em acompanhamento no Instituto Nacional do Câncer, o INCA. Para ela, a doença não representou o fim, mas um recomeço.
7: Hoje eu estou bem, graças a Deus, comecei a ter uma vida diferente. Você aprende a se valorizar, você aprende a se amar.
1: De acordo com o Instituto Nacional de Câncer, o INCA, o câncer de mama é o mais comum entre as mulheres do Brasil e no mundo. A doença se manifesta de várias formas, como, por exemplo, o aparecimento de nódulos, alterações na pele da mama, que fica com aparência de casca de laranja, e secreções no mamilo. O INCA estima 78 mil novos casos de câncer de mama no ano até 2029 e que a detecção precoce da doença é um fator determinante para a cura, como falou a chefe da divisão de detecção precoce do INCA, Renata Maciel.
8: Então, ficar sempre atenta, tocar as suas mamas, sentiu algo diferente, procure o mais rápido possível, porque diagnóstico precoce ele também permite empregos de terapias menos invasivas, né? Menos agressivas, e assim a gente consegue também ter maior chance de cura.
1: O Sistema Único de Saúde oferece gratuitamente todo o tratamento para o câncer. Reportagem Cleide Lopes.
0: E hemocentros de todo o país contarão com recursos federais para a qualificação de serviços.
2: Uma portaria assinada pelo Ministério da Saúde estabelece incentivo federal mensal para aprimorar serviços de hemoterapia.
0: A medida também faz parte das ações para fortalecer a produção nacional de medicamentos derivados do sangue, como a imunoglobulina.
2: O Brasil firmou acordo para ampliar o fornecimento e a transferência de tecnologia do medicamento.
9: A portaria estabelece incentivo federal mensal aos hemocentros de todas as unidades da federação. A medida também prevê melhorias na estrutura dos hemocentros, nos equipamentos e nas condições de processamento e conservação do plasma, componente do sangue utilizado na produção de medicamentos. Além da portaria, também foi anunciado um acordo para ampliar a produção de imunoglobulina e alcançar a fabricação 100% nacional do medicamento utilizado no tratamento de imunodeficiências, infecções bacterianas e alguns tipos de câncer do sangue. Para isso, a empresa brasileira de hemoderivados e biotecnologia, Hemobras, firmou um acordo de cooperação com a empresa chinesa Tiantan Bio. A parceria prevê a cooperação para o registro no país de uma imunoglobulina humana de uso intravenoso. O ministro da Saúde, Alexandre Padilha, comentou a importância desse tipo de acordo de cooperação.
10: Quando a gente tem uma rede mais consolidada, com mais capacidade de incorporação tecnológica, e quando a gente consegue ter parcerias internacionais e nacionais tão potentes.
9: A Tiantan Bio também vai apoiar a Hemobras na modernização de sistemas e processos, com ações nas áreas de transformação digital, automação e gestão inteligente. Reportagem Márcia Fernandes.
0: Outubro é também o mês do idoso, um período para dar visibilidade às pautas relacionadas aos direitos das pessoas com mais de 60 anos.
2: No Brasil, essa população cresceu 11,3% em 2012 para 16,6% em 2025, mostrando uma tendência de envelhecimento populacional.
0: Os dados são da síntese de indicadores sociais, realizada pelo Instituto Brasileiro de Geografia e Estatística, o IBGE.
2: E nós conversamos com a pesquisadora Denise Freire, responsável pelo estudo, para saber mais sobre o retrato que ele mostrou da população com mais de 60 anos no Brasil. Acompanhe.
0: Olá, doutora Denise Freire, prazer ter a senhora conosco aqui, bem-vinda à Voz do Brasil. A senhora que conduziu aí a síntese dos indicadores sociais do IBGE, que apurou alguns dados sobre o envelhecimento da população, e aí a gente quer falar um pouco sobre isso hoje. O principal dado aqui que eu gostaria de começar trazendo é o que trata da população com mais de 60 anos, que cresceu cerca de 53% entre 2012 e 2025, né? A pesquisa apurou o que provocou esse aumento da população idosa, doutora?
11: Olá, é um prazer participar com vocês dessa entrevista. O estudo da síntese mostrou, né, esse aumento da população idosa do período 2012 a 2024, né? Esse é um aumento que possui vários fatores, né, vários aspectos. Então, a gente pode considerar tanto, né, o aumento da expectativa de vida, melhoria de saneamento, né, melhoria também das condições de acesso a medicamentos e à saúde, né? E, por outro lado, também a gente tem uma questão da queda da natalidade, né? Então, reduz a participação de crianças e jovens também na nossa população. Então, cada vez mais tem chamado a atenção esse aumento, né, de pessoas idosas na proporção da população brasileira.
2: Esse crescimento da população mais velha já vinha ocorrendo nas décadas anteriores, né? Foi observado algum tipo de aceleração?
11: Sim, tem havido uma aceleração, né, nesse processo de envelhecimento, nessa participação da população idosa dentro, né, do total da população brasileira, né, de acordo com esses aspectos que a gente citou já.
0: Agora, a pesquisa trouxe também dados sobre a idade das pessoas no mercado de trabalho, né? Aliás, é um dos principais focos da pesquisa, é o mercado de trabalho. E ela apontou uma presença expressivamente maior de homens do que de mulheres trabalhando após os 60 anos, não é isso, doutora? A que se deve isso?
11: Sim, exatamente. Historicamente, né, no mercado de trabalho existe uma participação maior de homens do que de mulheres, né, não só entre a população idosa, mas de uma maneira geral. Mas quando a gente faz esse recorte de 60 anos ou mais, cerca de metade dos homens ainda permanecem no mercado de trabalho, enquanto que entre as mulheres é cerca de um quarto, né? Existe essa diferença importante, né, por gênero, principalmente em primeiro lugar por causa das condições previdenciárias, né? Aos homens realmente é exigido ficar mais tempo, né, trabalhando e contribuindo para conseguir se aposentar. A mulher, como tem normalmente uma dupla jornada, né? Ela tem também o trabalho de cuidar de parentes, de cuidar da casa, dos filhos. Normalmente tem uma condição previdenciária em que ela exige menos tempo de contribuição do que os homens. Então, aos 60 anos, normalmente é difícil para os homens, né? Para a maioria dos homens já ter conseguido se aposentar, então a maioria deles ainda permanece, né? Pelo menos metade permanece no mercado de trabalho entre 60 e 69 anos, né? A partir de 70 anos que a gente conseguiu fazer esse recorte, aí sim que há uma queda expressiva na proporção de homens que ainda trabalham, e mais significativa ainda entre as mulheres. Mas isso se deve também às condições de, assim, a gente tem um mercado de trabalho que tem uma informalidade, né, importante. Então, para as pessoas conseguirem atingir o mínimo exigido pela Previdência Social para conseguir se aposentar, também demora, né? Nem todo mundo também tem uma continuidade de contribuição ao longo da sua vida laboral. Então, isso faz com que as pessoas, mesmo, né, com mais idade, né, mesmo às vezes já atingindo a idade mínima de aposentadoria, ainda não consigam se aposentar por falta de contribuição ainda à Previdência.
2: Outro dado sobre o mercado de trabalho é que a presença, o percentual de idosos empregados vem aumentando, embora tenha sofrido uma baixa aí durante o período de pandemia. E eles também ganham mais do que a média da população, né? A senhora pode comentar um pouco esses dados?
11: Sim, exatamente. O dado de 2024 apontava que cerca de um quarto das pessoas com 60 anos ou mais ainda estava inserida no mercado de trabalho, né? E foi o percentual mais elevado da série, né? Então a gente observa que a cada ano esse percentual de idosos que participam no mercado de trabalho vem aumentando, né? Na pandemia foi o menor valor, né, em 2020, porque os idosos justamente precisavam, né, se precaver, né, de contaminação, de, né, de doença para pegar a Covid, e realmente a sua participação diminuiu em 2020. Mas desde então, a cada ano, a sua participação vem aumentando e está em uma trajetória de alta. Né? Então, mas assim, são vários fatores, né? Então, assim, além da questão previdenciária também, né, e da questão da informalidade, a gente também pode apontar a questão de arranjos, né, familiares, porque muitos, quando você tem por outro lado uma situação dos jovens, né, com dificuldade de inserção no mercado de trabalho ou de uma inserção muito precária, os idosos acabam permanecendo como principal provedor, né, quando ele participa de uma família, né, com múltiplos membros e que também tem os jovens participando da família. Então, a pessoa mais idosa, que normalmente ganha mais, né, com, tem mais experiência, então ela vai tender sempre a ganhar uma remuneração mais elevada, né, do que das outras pessoas, das outras faixas etárias, né, e ela acaba também servindo como uma pessoa provedora, né, e no ambiente atual que, como eu já falei, dessa dificuldade dos jovens, então cada vez mais a gente vai, eu acredito que a gente vai assistir o aumento das pessoas idosas inseridas no mercado de trabalho, tanto homens quanto mulheres.
0: Muito bem, nós conversamos com Denise Freire, pesquisadora responsável pela síntese dos indicadores sociais do IBGE. Muito obrigada, doutora, pela sua entrevista à Voz do Brasil.
11: Muito obrigada.
2: Como a gente ouviu na entrevista, o Brasil tem cerca de 17% da população brasileira acima dos 60 anos e atravessa uma tendência de envelhecimento populacional.
0: Com esse crescimento, além dos cuidados com a saúde e o bem-estar, é preciso estar alerta para golpes ou crimes virtuais.
2: Apenas no ano passado, o Disque 100 registrou 1000 denúncias de violações virtuais contra pessoas idosas.
0: Além do Estatuto do Idoso, que tipifica crimes contra pessoas com 60 anos ou mais, existem canais de informação e denúncias para proteger esse público.
12: Aos 69 anos, o aposentado Pedro Mesquita não imaginava que pudesse cair no golpe do empréstimo consignado ao atender uma ligação de uma suposta funcionária do banco.
13: Ela propôs que quitava meu débito no banco com juro bem menor e eu ia pagar parcela bem menor. Foi onde que ela me ganhou. Empréstimo lá no meu nome com um valor de 24 mil. Não caia nesse golpe como eu caí, porque foi muito fácil. Eu achava que eu não caía em golpe.
12: Crimes virtuais cometidos contra idosos são punidos com maior rigor de acordo com o Código Penal. E o Estatuto do Idoso, criado em 2003, garante que, nesses casos, o idoso tenha atendimento preferencial e que o processo corra de forma mais rápida na Justiça. No ano passado, o Disque 100 registrou 1000 denúncias de violações de direitos de idosos em ambiente virtual. São crimes como golpes, ameaças e exposição. Para levar mais informações às pessoas idosas, o Ministério dos Direitos Humanos e da Cidadania criou uma cartilha, como explica o secretário nacional dos direitos da pessoa idosa, Alexandre da Silva.
14: Nós precisamos sempre garantir autonomia e independência. Temos uma cartilha também no campo da educação para que as pessoas idosas não caiam nos golpes mais conhecidos. E a gente aproveitou esse material falando também de situações que não são golpes, mas podem ser, na mão de pessoas mal intencionadas, oportunidades, né, enviesadas ali, disfarçadas e para gerar um golpe.
12: Os números do painel de dados da Ouvidoria Nacional de Direitos Humanos mostram que as capitais do Rio de Janeiro e São Paulo concentram a maioria das denúncias de violações de direitos das pessoas idosas. As denúncias podem ser feitas pelo Disque 100, que funciona 24 horas todos os dias da semana. Com locução de Nazi Brum, reportagem Graziele Bezerra.
0: Recuperar uma área degradada vai muito além de plantar árvores. É preciso saber se a vegetação conseguiu se restabelecer e se o ecossistema tem condições de se manter sozinho.
2: Para avaliar esse resultado em todo o país, foi criado um sistema com critérios científicos que mostram se a vegetação nativa está sendo recuperada.
0: Os critérios levam em conta as características de cada bioma brasileiro.
15: Recuperar uma área degradada não significa apenas plantar árvores. O verdadeiro desafio é saber se aquela vegetação voltou a funcionar como um ecossistema capaz de sobreviver sozinho. Em um país com 6 biomas e uma das maiores biodiversidades do planeta, essa avaliação sempre foi um dos grandes obstáculos na restauração ambiental. Agora, órgãos federais criaram um sistema único para medir a qualidade da recuperação da vegetação nativa em todo o Brasil. O pesquisador da Embrapa, Daniel Vieira, destacou que a ideia era conseguir obter indicadores precoces, mas que trouxessem segurança quanto à recuperação da área degradada.
16: Se a gente esperar o tempo ecológico para uma floresta voltar a ser floresta, é um tempo muito grande. Então a gente tem pensado em como utilizar indicadores precoces e que sugerem ou tentam garantir que no futuro essa vegetação vai estar num processo maduro.
15: A principal mudança está na forma de fiscalizar. A avaliação passa a verificar se depois de pelo menos 4 anos a vegetação apresenta condições de se manter sem depender de intervenção humana. Para isso, os técnicos vão observar 4 indicadores principais: a cobertura vegetal do solo, a quantidade de plantas nativas que surgiram naturalmente, a diversidade de espécies e a presença reduzida de plantas invasoras. Juntos, esses fatores indicam se a área degradada está seguindo um caminho de recuperação sustentável. Daniel Vieira, da Embrapa, destacou que os indicadores atendem a todos os biomas brasileiros.
16: A gente encontrou indicadores de sucesso que garantem a autossustentabilidade dessas vegetações para as diferentes biomas e formações, para ter um chão comum nesse processo de regularização ambiental e de recuperação da vegetação nativa.
15: Além de dar mais segurança jurídica para projetos de restauração ambiental e reduzir a necessidade de vistorias presenciais, o modelo ajuda o Brasil a acompanhar uma das metas assumidas internacionalmente: recuperar 12 milhões de hectares de vegetação nativa até 2030. Compromisso ligado ao Acordo de Paris e à década da ONU para a restauração de ecossistemas. Reportagem Luana Karen.
2: A Agência Nacional de Proteção de Dados, ANPD, acaba de lançar uma página na internet exclusiva para receber denúncias contra redes sociais e plataformas digitais que descumprirem as novas regras do Marco Civil da internet.
0: Através da página da ANPD, qualquer pessoa ou empresa pode usar o canal para denunciar plataformas que não ofereçam meios adequados para reportar conteúdos criminosos, anúncios irregulares ou vazamentos de conteúdos íntimos.
2: Para mais informações, acesse gov.br/ANPT.
0: Atenção, gestoras e gestores de políticas públicas de todo o país.
2: O Ministério das Mulheres prorrogou o prazo para o envio das respostas ao Censo de Políticas para as Mulheres. O preenchimento agora pode ser feito até o dia 19.
0: O levantamento busca mapear a estrutura, o funcionamento e a capacidade de atendimento dessas unidades em todo o Brasil.
2: O mapeamento também vai ajudar a conhecer o perfil de quem está na gestão, entender o trabalho feito nos estados e municípios e identificar os serviços e equipamentos oferecidos às mulheres.
0: Mais informações em gov.br/mulheres.
2: E essas foram as notícias do governo federal.
0: Uma realização da Secretaria de Comunicação Social da Presidência da República.
2: Com produção da empresa Brasil de Comunicação.
0: Fique agora com as notícias do Poder Judiciário e do Congresso Nacional. Boa noite.
2: Boa noite para você, até amanhã.
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19: STF é o guardião da Constituição Federal que completa 38 anos hoje.
20: Presidente do TSE conclui primeiro turno das eleições 2026 e projeta mesma tranquilidade para a segunda fase do pleito.
19: STJ forma a maioria para admitir o primeiro processo da história de acordo com o filtro da relevância.
20: Boa noite, eu sou Marcela Luiza.
19: E eu sou Walter Lima.
20: A Constituição Federal completa 38 anos nesta segunda-feira. Promulgada em 5 de outubro de 1988, ela encerrou o período do regime militar e colocou a dignidade da pessoa humana no centro do ordenamento jurídico.
19: O Supremo Tribunal Federal é o guardião da Carta Magna e promove ao longo de toda esta semana eventos para celebrar a data.
20: O primeiro encontro comemorativo ocorreu hoje, na biblioteca do STF.
19: Na ocasião, o presidente do Supremo, o ministro Edson Fachin, destacou a importância da democracia prevista no texto constitucional de 88.
21: 38 anos formam o mais longo período de vigência democrática ininterrupta de nossa história republicana. E isso não é obra do acaso, nem de uma só geração. É fruto de escolhas diárias da eleitora que compareceu às urnas ontem, do servidor que cumpre a lei, da juíza que fundamenta suas decisões, da cidadania que reclama, da imprensa que informa, das instituições que se respeitam e cooperam pelo bem do Brasil.
20: A Justiça Eleitoral já se prepara para o segundo turno das eleições gerais de 2026.
19: A afirmação foi feita pelo presidente do TSE, ministro Cássio Nunes Marques, no balanço do primeiro turno das eleições. Na ocasião, ele também destacou a normalidade da votação, a segurança dos sistemas eleitorais e o trabalho realizado em todo o país para garantir o exercício do voto. Guilherme Firmino.
22: Após a apuração, Cássio Nunes Marques agradeceu aos eleitores e aos profissionais envolvidos na eleição e afirmou que a expectativa é de repetir no segundo turno a tranquilidade registrada nesse domingo.
23: Ressalto, todavia, que a eleição não termina quando a votação é encerrada. Ela se completa quando a vontade soberana do eleitorado é conhecida e respeitada.
20: A segunda sessão do STJ formou maioria para admitir o primeiro processo da história da corte para julgamento pelo filtro da relevância.
19: Nesse novo sistema, a questão federal discutida precisa ter relevância econômica, política, social ou jurídica, para além dos interesses das partes. Fátima Uchoa.
24: A análise da relevância foi proposta pelo ministro Sérgio Coquina, presidente da Comissão Gestora de Precedentes do STJ. A discussão é para definir se o condomínio pode cobrar do condômino inadimplente honorários do advogado contratado para ajuizar a ação de cobrança e se há diferença entre essa hipótese e a referente à atuação do advogado fora da justiça. Os votos para definir se a questão apresenta ou não relevância para posterior julgamento de mérito estão sendo tomados em sessão virtual até 7 de outubro e os ministros podem mudar o voto até o final.
20: Começou hoje um mutirão da Justiça do Trabalho para analisar processos que envolvem pessoas com 60 anos ou mais.
19: É a ação em pauta a melhor idade, que vai até sexta-feira em todo o país. Rafael Silva.
25: A mobilização em pauta a melhor idade busca ampliar o acesso à conciliação em casos que envolvam pessoas com 60 anos ou mais. Mas essa é uma ação que deve ser tomada por advogados o tempo todo. Eles devem sempre deixar claro à justiça que aquele processo envolve pessoa idosa e assim chamar a atenção do judiciário para a prioridade no caso.
20: Justiça Federal mantém veto a obras de terminal de gás em Barcarena, no Pará.
19: A decisão atende a pedido do MPF. Vanessa Pereira.
26: A Justiça Federal manteve suspensa a construção de um terminal de gás em Barcarena, no Pará, e proibiu a concessão de novas licenças. A decisão rejeitou o pedido da empresa Termogás e determinou que o empreendimento só avance após a conclusão de estudos técnicos e a consulta prévia às comunidades quilombolas e tradicionais da região. A justiça também deu 5 dias para o governo do Pará e o INCRA prestarem informações atualizadas sobre o caso.
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20: Uma boa noite.
19: E até amanhã.
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3: Eu sou Paula Groba.
4: E eu sou Humberto Pinheiro.
3: E estes são os destaques de hoje do Jornal do Senado, que começa agora.
4: 13 partidos terão representantes no Senado a partir de 2027.
3: Senadores começam a analisar fim da escala 6x1 nesta terça-feira.
4: Mais de 33 milhões de brasileiros não votaram no primeiro turno, mas ainda podem votar no segundo.
3: Boa noite.
4: Boa noite.
3: O resultado das urnas vai redesenhar o mapa político do Senado a partir de 2027. Serão 13 partidos com pelo menos um representante na casa, em uma composição que reforça a força do PL. A legenda terá a maior bancada, com 28 senadores.
4: Mas o que esses números significam na prática para as votações?
3: A legenda terá a maior bancada, com 28 senadores.
4: Mas o que esses números significam

0: 5 cadeiras, PSB com 4, PSDB e Podemos com 2 representantes cada e PDT com 1 vaga. Dos 32 senadores que tentavam a reeleição, 14 foram reeleitos. Com os dados atuais, a bancada feminina terá 18 representantes em 2027, a maior em um início de legislatura. Uma dessas mulheres é Marília Campos, eleita pelo PT em Minas Gerais.
1: Eu sou uma pessoa que dialogo com todos os segmentos, especialmente aqueles segmentos que são civilizados. E é com essa postura que eu seguirei no Senado.
0: A composição partidária final do Senado será definida com o segundo turno da eleição de governadores em 3 estados: Acre, Amazonas e Tocantins. Nessas unidades da federação, senadores em exercício estão no segundo turno e uma possível vitória dará a vaga para o Senado aos seus suplentes.
2: E o Senado, que toma posse no ano que vem, terá uma combinação de nomes conhecidos e estreantes. 14 senadores foram reeleitos para mais 8 anos de mandato, enquanto 2 ex-senadores estarão de volta à casa.
3: E 38 eleitos vão ocupar o Senado pela primeira vez. É uma renovação que muda o perfil da casa, mas que ainda mantém nomes já conhecidos pelos brasileiros. A reportagem é de César Mendes.
4: Os eleitores de 2 estados decidiram manter os senadores que já estavam no cargo nas 2 vagas em disputa. No Amazonas, foram reeleitos Eduardo Braga, do MDB, e Plínio Valério, do PSDB. Em Sergipe, Rogério Carvalho, do PT, e Alessandro Vieira, do MDB. Outros 10 senadores que já estavam no cargo também foram reeleitos: Márcio Bittar, do PL, no Acre; Lucas Barreto, do PSD, no Amapá; Jacques Wagner, do PT, na Bahia; Cid Gomes, do PSB, no Ceará; Veneziano Vital do Rego, do MDB, na Paraíba; Humberto Costa, do PT, em Pernambuco; Marcelo Castro, do MDB, no Piauí; Eduardo Gomes e Carlos Portinho, ambos do PL, no Tocantins e no Rio de Janeiro, respectivamente; e Stevenson Valentim, do Podemos, no Rio Grande do Norte. Para o senador Alessandro Vieira, o novo Senado terá que ser diferente do atual para atender às expectativas dos eleitores.
5: Ele vai ter que provar para o povo que mereceu essa votação, essa confiança. O Brasil todo espera por um processo de depuração.
4: 2 ex-senadores voltam ao Senado no ano que vem: Renato Casagrande, do PSB do Espírito Santo, e José Medeiros, do PL de Mato Grosso.
2: E na volta dos trabalhos após o primeiro turno das eleições, senadores vão iniciar a análise da proposta de emenda à Constituição que acaba com a escala 6-1. O texto define que trabalhadores terão direito a 2 folgas a cada 5 dias trabalhados.
3: A proposta precisa passar por 5 sessões de debates no plenário antes de ser votada em primeiro turno. Repórter Pedro Pincer.
6: Nesta terça-feira, o Senado deve fazer a primeira sessão plenária para debater o fim da escala 6-1, 6 dias de trabalho e 1 de repouso. Depois de 5 debates em plenário, a proposta de emenda à Constituição poderá ser votada em primeiro turno. Se aprovada, segue para o segundo turno com outras 3 sessões de discussão. A senadora Tereza Leitão, do PT de Pernambuco, destacou que a nova jornada permitirá uma nova dinâmica nas famílias brasileiras.
7: Que a mãe e o pai não chegue exausto para sentar, mas que chegue feliz para ainda conversar, brincar, ler com seus filhos e suas filhas.
6: Já o senador Rogério Marinho, do PL do Rio Grande do Norte, lamentou que a PEC obrigue uma forma de contrato entre patrões e empregados.
8: E quando foi feita a modificação da legislação trabalhista de 2017, o único tema que foi consensualizado entre trabalhadores, empregadores e governo foi a necessidade de que preponderasse o negociado sobre o legislado.
6: O texto permite que as empresas tenham até 2 meses para adaptar a jornada para 42 horas semanais depois que a proposta virar lei. A partir daí, terão mais 1 ano para colocar a jornada em 40 horas.
2: E a Comissão de Constituição e Justiça pode aprovar o projeto que autoriza a divulgação de imagens e áudios de crimes em flagrante dentro de estabelecimentos comerciais.
3: A ideia é que o compartilhamento dessas informações ajude na identificação e denúncia de criminosos. As informações com o repórter Bruno Lourenço.
9: O relator, senador Esperidião Amin, do Progressistas de Santa Catarina, afirmou que o objetivo é combater a impunidade por meio da identificação e denúncia dos infratores.
10: É realmente o reino da maldade você ter uma preocupação maior com o delinquente do que com quem sofre a delinquência.
9: Para evitar abusos, o texto exige que o estabelecimento registre um boletim de ocorrência e proíba a exposição de terceiros que não estejam envolvidos no crime e também

0: e prevê a responsabilização do lojista caso haja divulgação indevida de imagens sabidamente falsas. Depois da CCJ, o projeto de lei, que já passou pela Comissão de Segurança Pública, vai ao plenário do Senado.
1: Mais de 33 milhões de brasileiros deixaram de votar no último domingo. E entre os que foram às urnas, quase 6 milhões optaram pelo voto nulo ou em branco.
2: Os números mostram o tamanho da parcela do eleitorado que não escolheu nenhum dos candidatos nas urnas. Repórter Marcela Cunha.
3: O número representa mais de 21% do eleitorado e é o maior desde 1998. Por isso, o TSE informou que vai atuar para aumentar o comparecimento no segundo turno, marcado para o dia 25 de outubro. De acordo com o presidente do TSE, o ministro Cássio Nunes Marques, é preciso intensificar as ações, em especial entre os grupos para os quais o voto não é obrigatório, como quem tem 70 anos ou mais.
4: Não é o ideal a abstenção de 20%. A ideia é intensificar e aperfeiçoar todos os mecanismos disponíveis para a justiça eleitoral para que a gente consiga diminuir esse percentual num segundo turno.
3: Segundo o presidente do TSE, a abstenção chega a cerca de 50% entre os maiores de 70 anos e a 20% entre os jovens de 16 e 17 anos. Além das ausências, o primeiro turno registrou 2 milhões e 200 mil votos em branco e 3 milhões e 600 mil votos nulos.
1: E quem não foi às urnas no primeiro turno ainda pode votar no segundo. Basta que o título de eleitor esteja regularizado.
2: A Justiça Eleitoral considera cada turno uma eleição independente. Portanto, a ausência na primeira etapa não impede a participação na votação de 25 de outubro, desde que a situação eleitoral esteja regular. Quem explica é a repórter Luísa Melo.
5: Cada turno eleitoral é tratado como um pleito independente. Então, mesmo sem ter participado da primeira rodada de votos, os eleitores podem ir às urnas no segundo turno, basta que o título esteja regularizado. A ausência no primeiro pleito precisa ser justificada pelo eleitor até 3 de dezembro. O presidente do Tribunal Superior Eleitoral, ministro Cássio Nunes Marques, ressaltou a importância da participação no primeiro turno.
4: Quero, antes de tudo, agradecer às eleitoras e os eleitores brasileiros que compareceram às urnas e exerceram, mais uma vez, o direito fundamental de escolher os seus representantes.
5: De acordo com dados do TSE, a abstenção bateu recorde este ano com 33 milhões e 400 mil pessoas que não compareceram às urnas. No segundo turno, a votação é apenas para presidente da República e, dependendo do estado, para governador.
2: Edição de Paula Groba e trabalhos técnicos de Eliseu Caires. O Jornal do Senado fica por aqui. Acompanhe agora as notícias da Câmara dos Deputados. Boa noite.
1: Boa noite e até amanhã.
6: Jornal Câmara dos Deputados. Câmara amplia a bancada feminina e passa a contar com 109 mulheres.
7: PL elege maior bancada e terá 121 deputados na próxima legislatura.
6: Nicolas Ferreira e Lucas Pavanato superam os 3 milhões de votos.
7: Boa noite. Os brasileiros foram às urnas neste domingo para participar do processo eleitoral.
6: A eleição presidencial de 2026 registrou mais de 119 milhões de votos válidos no primeiro turno, o maior número já registrado nesta etapa da disputa pelo Palácio do Planalto.
7: Os eleitores também votaram para escolher os próximos governadores, senadores, deputados federais e deputados estaduais.
6: Na Câmara dos Deputados, o PL elegeu a maior bancada para a próxima legislatura. A repórter Silvia Munhato explica como fica a correlação de forças na casa a partir do resultado das eleições deste domingo.
8: O PL elegeu a maior bancada da Câmara dos Deputados neste domingo e vai ter 121 deputados na próxima legislatura, que começa em 1º de fevereiro. Em 2022, o partido havia obtido 97 cadeiras. O segundo colocado para a Câmara foi a Federação PT-PCdoB-PV, com 88 deputados, 6 a mais que na última eleição. Além do PL da Federação PT-PCdoB-PV, ganharam deputados em relação ao total eleito em 2022, o PSD, Republicanos, Podemos, Novo e Missão. O Novo teve um aumento de 3 para 10 deputados. Entre os que perderam, destaque para a Federação União PP, que passou de 105 para 87. PSDB Cidadania perdeu 7 cadeiras, chegando a 11. E o PDT ficou com 6 deputados, uma perda de 10 cadeiras. PSB e PSOL Rede mantiveram uma bancada de 15 deputados. Os outros que registraram quedas foram MDB, PRD Solidariedade e Avante. Em entrevista ao programa Painel Eletrônico da Rádio Câmara, a consultora legislativa Manuela Nonô cita o crescimento de partidos como PL e Novo como exemplo de uma eleição ideológica e mais à direita.
9: Eu acho que essa foi a eleição dos partidos ideológicos. Seja de um lado, seja de outro, essas agremiações ganharam, foram premiadas pelos eleitores. Os partidos catch-all, aqueles que vale tudo, o famoso centrão, de uma forma geral ele perdeu, tanto na Câmara quanto no Senado. E isso não se deve somente ao eleitorado, também se deve à reforma do sistema político brasileiro que tem acontecido, que tem colocado aí cláusulas de barreira, que proibiu as coligações nas eleições proporcionais. Isso tudo está depurando o sistema devagar, mas continuamente.
8: Também em entrevista ao Painel Eletrônico, o professor de Ciência Política da Universidade de Brasília, André Borges, afirma que foi uma eleição plebiscitária, citando a definição de segundo turno para presidente, que será disputado entre o senador Flávio Bolsonaro e o presidente Lula.
10: Ele mostra, né, um certo padrão, né, no comportamento do eleitorado, no que diz respeito ao fato de que quando a gente tem uma eleição, né, em que o presidente em exercício no cargo concorre à reeleição, invariavelmente, né, esse pleito ele acaba se tornando uma espécie de plebiscito sobre o governo. E eu acho que o grande desafio da campanha do Lula, né, sempre foi o fato de que ele não conseguiu, né, ao longo da campanha, melhorar os índices de aprovação do governo, né?
8: Os dois especialistas explicam, porém, que o sistema ainda mantém vários partidos e com resultados diversos nos estados. Portanto, a Câmara manterá, por exemplo, deputados mais voltados para a busca de recursos para suas regiões. E a falta de uma decisão sobre o executivo no primeiro turno deverá, segundo eles, adiar votações mais polêmicas. Dos 513 deputados federais eleitos, 183 vão exercer seu primeiro mandato na Câmara dos Deputados. Esse número representa uma taxa de renovação de 35,67%. Já o número de deputados reeleitos é de 301, 58,6% do total de deputados que foram eleitos titulares nas eleições de 2022, ou suplentes, que foram efetivados como titulares ao longo da atual legislatura. Da Rádio Câmara de Brasília, Silvia Munhato.
11: Eleições.
7: Novas deputadas serão 21% do total de parlamentares na Câmara, percentual acima da atual legislatura, mas ainda abaixo do total de mulheres na população brasileira. A repórter Paula Bittar traz uma análise sobre o crescimento da bancada feminina para a próxima legislatura.
12: O número de mulheres eleitas para a Câmara aumentou, mas a representação feminina entre os deputados continua muito abaixo da proporção da população. A partir de 1º de fevereiro do ano que vem, as mulheres representarão 109 dos 513 parlamentares da Câmara, 19 a mais que o número atual. Ainda assim, enquanto são mais de 51% da população brasileira, serão pouco mais de 21% dos deputados federais. 59 delas, ou 54%, foram reeleitas. A federação composta por PT, PCdoB e PV elegeu a maior parcela de mulheres, somando 34 cadeiras, o equivalente a 31% da representação na casa. Os colégios eleitorais do Sudeste foram os principais responsáveis pela formação dessa nova bancada. São Paulo elegeu 16 deputadas, concentrando 14,7% de todas as cadeiras ocupadas por mulheres na casa. Logo atrás, Minas Gerais e Rio de Janeiro garantiram 11 e 10 parlamentares, respectivamente. Fora do eixo Sudeste, Bahia, Pernambuco e Santa Catarina destacam-se com 6 deputadas eleitas em cada estado. Por outro lado, Distrito Federal, Piauí e Roraima encerraram a apuração sem eleger mulheres para a nova legislatura. A deputada Érica Hilton, do PSOL de São Paulo, foi reeleita como a mulher mais votada da história da Câmara dos Deputados, com 1,5 milhão de votos conquistados. Hilton foi uma das duas primeiras mulheres trans eleitas para a Câmara, ao lado de Duda Salabert, do PSOL de Minas Gerais, em 2022. Em Minas Gerais, Duda Salabert aparece como a terceira mais votada, com quase 230 mil votos, e também deve assumir um novo mandato. Magda Morfato, do PL de Goiás, aos 77 anos, será a integrante com mais idade em exercício na casa. A cientista política Hanna Marussi considera positivo o aumento na bancada feminina e atribui essa elevação ao financiamento das campanhas.
13: Os partidos tinham até 8 de setembro para fazer o repasse para mulheres, pessoas negras e indígenas, e de um modo geral, esse prazo foi cumprido. Claro que tiveram partidos que individualmente não cumpriram, mas no montante geral do Fundo Especial de Financiamento de Campanha, esse dinheiro foi destinado. Então, tanto o montante quanto o momento em que ele entra faz toda a diferença para a eleição de mulheres.
12: Na análise da composição da bancada, a cientista política ressalta que ela se divide principalmente em esquerda e direita, com o centro esvaziado. Hanna Marussi aponta, por outro lado, que no Senado a votação foi expressiva para mulheres de direita.
13: A gente tem um crescimento expressivo também de mulheres eleitas, porém, essas mulheres, muitas delas, se colocaram e fizeram sua campanha deslocada de valores ligados aos direitos das mulheres, algumas até se posicionando contra o voto feminino. Então a gente tem um crescimento de mulheres muito mais ligadas ao conservadorismo, muito mais ligadas ao espectro de direita no Senado. E isso é uma tendência do Senado como um todo, né? O crescimento do conservadorismo no Senado foi bastante expressivo. A direita agora, pela primeira vez, é maioria no Senado Federal.
12: Para o Senado, entre as 54 vagas em disputa, 12 foram para mulheres. É o maior número de senadoras eleitas em um mesmo pleito desde a redemocratização. Até então, o recorde havia sido registrado em 2002, quando 8 mulheres conquistaram cadeiras na casa. Em 2018, última eleição em que também foram renovados 2/3 do Senado, 7 mulheres foram eleitas. Com o resultado, a bancada feminina deve passar das atuais 15 para 18 integrantes a partir de 2027. Da Rádio Câmara, de Brasília, Paula Bittar.
14: Política. Campeões de votos ajudam a ampliar as bancadas de seus partidos na Câmara. Antônio Vital tem as informações.
15: O resultado final das eleições para deputado federal apontou a existência de candidatos muito bem votados que funcionaram como puxadores de votos para seus partidos e acabaram contribuindo para que outros parlamentares, que não teriam individualmente votos suficientes para se eleger, também conquistassem uma vaga. Puxadores de votos são aqueles candidatos que obtiveram votação acima do chamado quociente eleitoral, que é o cálculo usado para apontar quantas vagas cada partido tem por estado. Foi o caso, por exemplo, de dois deputados do PL, Nicolas Ferreira, em Minas Gerais, e Lucas Pavanato, em São Paulo. Os dois receberam mais de 3 milhões de votos e ajudaram a ampliar a bancada do PL na Câmara. Em Minas Gerais, o PL elegeu 21 deputados, sendo que 9 deles não teriam sido eleitos sem os votos de Nicolas. Um deles, Sargento Melo Casal, acabou eleito com apenas 25 mil votos. Em São Paulo, os votos a Pavanato ajudaram a eleger 7 deputados que não teriam votos suficientes entre os 19 eleitos pelo PL. Isso porque, na eleição para deputado, os votos são computados para o partido ou federação do candidato. Quanto maior essa soma, mais cadeiras o partido tem. Também em São Paulo, a deputada Érica Hilton recebeu mais de 1,5 milhão de votos, o que ajudou o partido dela, o PSOL, a conquistar 6 vagas na Câmara, uma a mais do que teria direito se não fossem contabilizados os votos para o partido. O ponto em comum entre os campeões e as campeãs de votos é a campanha com forte presença nas redes sociais. Para o cientista político André Borges, da Universidade de Brasília, a campanha pelas redes sociais é uma nova maneira de fazer política que veio para ficar.
10: Candidatos mais localistas, né, ex-prefeitos, ex-vereadores, geralmente eles vão ter aquela votação ali mais concentrada, né, no seu município. E o que a gente observa nos últimos anos é que a campanha através da rede, ela me permite chegar a um custo relativamente baixo, né, a eleitores que estão espalhados ali, né, pelo território. território do estado, né? Então você passa a ter um tipo diferente de campanha, né? Eu acho que é um novo jeito de fazer política que veio para ficar e que está abrindo espaço também para ascensão de novas lideranças.
15: Consultora legislativa da Câmara dos Deputados, Manuela Nonô, também relacionou a presença nas redes sociais ao resultado da votação.
9: Quando você se torna conhecido pelas redes sociais, se torna quase natural você ter uma votação, embora essas realmente tenham sido extraordinárias. Eu quero dizer aqui que o Nicolas sozinho teve 27,41% dos votos válidos de Minas. O PL fez 19 cadeiras. Sem o Pavanato, ficaria 12. Então, o Pavanato deu 7 cadeiras para o PL. Ele teve 47,26% de todos os votos do PL de São Paulo. Isso é muita coisa. É.
15: Outros candidatos também ajudaram a ampliar a bancada de deputados em seus estados, graças à grande quantidade de votos. André Fernandes, do PL, foi eleito com quase 700 mil votos no Ceará, mais de 12% dos votos do estado. E Júlia Zanatta, também do PL, recebeu 560 mil votos, o equivalente a 13% de todos os votos de Santa Catarina. Também foi eleito com 13% dos votos no Distrito Federal o candidato Fábio Félix, do PSOL. Na Rádio Câmara de Brasília, Antônio Vital.
11: Trabalho.
7: A notícia de que postos de gasolina estavam obrigando as frentistas a trabalharem de biquíni motivou um debate sobre os limites das empresas na definição dos uniformes de seus funcionários.
14: A questão chegou à Câmara dos Deputados, onde uma proposta foi apresentada para impedir que as vestimentas nas empresas violem a dignidade do trabalhador. O repórter Luiz Cláudio Canuto tem os detalhes.
16: Está na Comissão de Constituição e Justiça da Câmara dos Deputados projeto que cria regras para uso de uniformes de trabalhadores. A intenção é evitar a violação da dignidade do empregado. Atualmente, a CLT define que cabe ao empregador definir o padrão de vestimenta dos empregados, sendo permitida a inclusão no uniforme de logomarcas da própria empresa ou de empresas parceiras e de outros itens de identificação relacionados à atividade desempenhada. A proposta proíbe diferenças que destoam da finalidade da profissão e veda a imposição de roupas que provoquem riscos físicos ou ambientais desnecessários. A autora do projeto, deputada Laura Carneiro, do PSD do Rio de Janeiro, explicou o que a motivou a apresentar a proposta.
17: Na verdade, esse projeto surge de uma modinha que apareceu de que as mulheres tinham que estar no posto de gasolina vestidas de biquíni, como se a pessoa vai pôr gasolina apenas para ver aquelas mulheres seminuas. E isso é um completo absurdo, um desrespeito às mulheres brasileiras, um desrespeito ao corpo, um desrespeito à identidade e muito mais um desrespeito à profissional. Você não está tratando de uma mulher que vai vender o seu corpo. Ela está vendendo um produto e ela não tem que utilizar o seu corpo para isso. É um completo absurdo. É entender que a mulher é um objeto. É tudo que a gente batalha, é o que alimenta essa política do machismo, né? O que alimenta essa visão torpe de que mulher é objeto, e é isso que a gente combate todos os dias. Então não faz nenhum sentido a gente não ter apresentado esse projeto, e eu espero que ele seja aprovado.
16: O texto original proibia qualquer uniforme que expusesse o corpo de forma indevida ou que fosse incompatível com a natureza do trabalho e determinava que as normas internas das empresas sobre uniformes deveriam observar critérios de conforto e respeito à diversidade corporal. Na Comissão de Trabalho, a relatora, a deputada Rogéria Santos, do Republicanos da Bahia, optou por uma redação que retirasse o caráter moralizante da proposta e preservasse a autonomia das empresas na gestão da força de trabalho. A comissão acompanhou a sugestão da relatora. Pelo texto aprovado, o empregador não pode exigir dos empregados o uso de vestimentas incompatíveis com a finalidade da atividade. A proposta aguarda a avaliação da Comissão de Constituição e Justiça. Se aprovada, poderá seguir diretamente ao Senado. Para virar lei, precisa ser aprovada pelos deputados e senadores e depois ser sancionada pela Presidência da República. Da Rádio Câmara de Brasília, Luiz Cláudio Canuto.
11: Segurança Pública.
7: Comissão aprova a realização de campanha contra a divulgação de dados de autor de crimes em escolas. A repórter Maria Neves tem os detalhes.
18: A Comissão de Segurança Pública da Câmara dos Deputados aprovou o projeto que prevê a realização de campanhas de conscientização sobre a divulgação de dados pessoais de autores de homicídios em escolas. Pela proposta, as ações deverão incentivar a cobertura jornalística responsável e ética que priorize o interesse público. O texto original do deputado Dr. Jaziel, do PL do Ceará, proíbe a divulgação de informações como nome e foto do autor de crimes cometidos com o objetivo de provocar terror social ou generalizado. Dr. Jaziel propõe, inclusive, punições para quem incorrer na conduta, mesmo para os meios de comunicação. O relator na Comissão de Segurança Pública, deputado delegado Paulo Bilinski, do PL de São Paulo, no entanto, recomendou a aprovação da versão apresentada pelo relator na Comissão de Comunicação, deputado Kleber Verde, do MDB do Maranhão. Kleber Verde considera que proibir veículos de imprensa de divulgar nomes de pessoas envolvidas em crimes de terrorismo consiste em censura prévia, o que é proibido pela Constituição.
19: Apesar de reconhecermos os nomes desígnios esculpidos da concepção desses projetos de lei, suas concepções materiais violam o comando constitucional que veda a censura prévia, tornando-se incompatíveis com a sistemática do nosso ordenamento constitucional.
18: O projeto que prevê a realização de campanhas de conscientização sobre a divulgação de dados pessoais de autores de homicídios em escolas ainda será analisado pela Comissão de Constituição e Justiça. A proposta também terá de ser votada pelo plenário e, se aprovada, terá de seguir para o Senado. Da Rádio Câmara de Brasília, Maria Neves.
14: Termina agora o Jornal Câmara dos Deputados, produzido pela Rádio Câmara, com trabalhos técnicos de Everson Urani e apresentação de Luciana Vieira e José Carlos Andrade. Uma ótima noite para você.
7: O Jornal Câmara dos Deputados volta amanhã. Fique agora com as notícias do Tribunal de Contas da União.
11: Minuto do TCU.
20: O Tribunal de Contas da União avaliou a atuação do governo federal diante dos apagões de energia em São Paulo. A fiscalização analisou a atuação do Ministério de Minas e Energia e da Agência Nacional de Energia Elétrica no acompanhamento dos serviços da empresa Enel. A concessionária atende mais de 8 milhões de consumidores em 24 municípios, incluindo a capital paulista. O TCU constatou que o tempo médio para restabelecer a energia passa de 10 horas e está acima das médias nacional e estadual. Desde que assumiu a concessão, em 2018, a Enel acumulou mais de 320 milhões de reais em penalidades. O contrato termina em 2028. Por isso, o TCU determinou que o Ministério e a Agência Reguladora apresentem, em 60 dias, cronograma para garantir a continuidade do serviço. Saiba mais em tcu.gov.br.
11: 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Boa noite.

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1: Daqui a pouquinho tem mais sucessos.
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1: Você está ouvindo o Sertanejo Classe A, de volta com você com mais um bloco de música boa.
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1: Vou lhe tomar um cafezinho, mas volto já.
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1: Foi mais uma que nós ouvimos por aqui também, nosso Sertanejo Classe A, que volta em instantes.
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1: Já já, mais músicas pra você no Classe A.
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1: Fechou o bloco musical do nosso Sertanejo Classe A. Daqui a pouquinho, mais músicas pra você.
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1: Estamos indo embora e fechamos muito bem com Sérgio Reis, Saudade de Minha Terra. E agora é hora da gente ir embora, voltando à estrada. Mais uma vez, obrigado você pelo carinho da audiência aqui do amigo Elbert Andrade com a sua rádio, com o Sertanejo Classe A. Eu volto na próxima edição. Um abraço e até.
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0: obrigado. Amigos da cultura, quero aceitar um abraço do João Mulato.
1: Abraço do Duradinho.
0: Vamos iniciar cantando uma querumana gravada por nós, de Capitão Pereira, e nossa é o Preto Doutor.

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0: 5:08.
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0: 5:25.
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1: 5:38.
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0: 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Cinco horas e 48 minutos.
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0: 8:58.
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1: 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Seis horas e 11 minutos.
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3: 6:23.
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2: 6:34.
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6:35. Muito bom dia, Ronda Alta. Muito bom dia a você que está nos ouvindo aí através da 87.9, você que nos ouve através dos aplicativos da Navegantes. Meu abraço especial a todos vocês, que tenhamos uma terça-feira abençoada. Hoje, terça-feira, 6 de outubro.

Indo por aqui, eu trago os Belias, Resmungo de Cordiona, o grupo Marcação, O Pior é que Eu Gosto, e os Tiranos, Alma de Campeiro. É música chegando por aqui.

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1: 6:52.
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3: Seis horas 53 minutos, são 6:53, é terça-feira, hoje dia 6 de outubro. Vamos seguindo por aqui. Nossa grande amiga e ouvinte, a dona Marilene Ferreira, pediu Os Filhos do Rio Grande, Flor do Meu Jardim. Já vai sair por aqui, dona Marilene. Na sequência eu trago o Flávio Matos e Paulo Duzac, Fio de Bigode, e o Albino Manique e Antoninho Duarte, Longe de Ti.

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0: 7:07. E como acontece todas as manhãs neste horário aqui na Navegantes, nós temos a oração da manhã com o padre Reginaldo Manzotti. Vamos aqui, através desta oração, agradecer a Deus por mais este dia em nossas vidas. Meu amigo, minha amiga, é hora de ver além da tempestade. Então, veja além da tempestade, permita que seu foco seja o que virá depois de tudo passar. Mantenha a esperança de que esta batalha será vencida e não duvide nem por um segundo que sua perseverança resultará em bonança. Sua circunstância pode não ser as ideais, podem ser diferentes do que esperava, mas tudo pode mudar a qualquer momento. Elas não permanecerão assim eternamente. A vida sempre tem reservado para verdadeiros lutadores como você grandes recompensas. Não permita que o medo ou o pessimismo se apoderem do seu coração. O presente pode ser cinzento, mas certamente seu futuro será feito de muita luz. Um abraço a todos vocês, uma abençoada terça-feira e o padre Reginaldo Manzotti chegando com a oração da manhã de hoje.
1: Olá, queridos ouvintes, aqui quem fala é o padre Reginaldo Manzotti. E avanço um pouco mais aqui no intervalo para fazer um apelo a você. 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Bom dia, meus irmãos e irmãs, terça-feira, dia em que somos chamados a rezar pelos doentes. A nossa oração é a Jesus. Mas nesta semana, por intercessão de Nossa Senhora Aparecida, padroeira do Brasil, coloque os doentes no manto de Nossa Senhora, certos de que ela intercederá a Deus por nós, Pai, Filho e Espírito Santo. Amém. Nossa Senhora da Conceição Aparecida, Mãe de Deus, Rainha dos Anjos, Advogada dos Pecadores, nesta manhã, a invocamos sendo padroeira do Brasil, de todos os brasileiros. Ó refúgio e consolação dos aflitos e atribulados, Nossa Senhora Aparecida, cheia de graça e de bondade, lançai sobre nós, brasileiros, devotos, um olhar favorável, para que sejamos socorridos por vós em todas as necessidades em que nos acharmos. E de modo particular, nesta manhã, faço o meu pedido. Nossa Senhora Aparecida, padroeira do Brasil, animados e com confiança a vós recorremos, tomando-vos para sempre como nossa mãe, nossa protetora, consolação e guia, esperança e luz na hora da morte. Nossa Senhora Aparecida, padroeira do Brasil, livre o Brasil de tudo o que possa ofender ao vosso Santíssimo Filho Jesus. Nossa Senhora, Mãe Aparecida, preservai-nos de todos os perigos da alma e do corpo. Dirigi-nos, ó Mãe, em todos os assuntos espirituais e temporais. Livrai-nos da tentação do demônio. Nossa Senhora Aparecida, padroeira, fazei que, trilhando o caminho da virtude, possamos um dia ver-vos e amar-vos na eterna glória com teu Filho. Nossa Senhora Aparecida, rogai por nós. Nossa Senhora Aparecida, intercedei por nós. Nossa Senhora Aparecida, fazei-nos dignos das promessas do teu Filho. que estais no céu, santificado seja o vosso nome. Venha a nós o vosso reino. Seja feita a vossa vontade, assim na terra como no céu. O pão nosso de cada dia nos dai hoje. Perdoai-nos nas nossas ofensas, assim como nós perdoamos a quem nos tem ofendido. E não nos deixeis cair em tentação, mas livrai-nos do mal. Ó Deus, por intercessão de Nossa Senhora, a Virgem Mãe Aparecida, abençoai todos os brasileiros, os que vivem ao relento, os desempregados, os doentes. Abençoai o Brasil, as crianças, os jovens, os idosos, de modo especial as crianças no Dia da Criança. Nossa Senhora Aparecida, peça a teu filho que abençoe a água, a roupa dos enfermos, as fotos de família. Em nome do Pai, do Filho e do Espírito Santo. Amém. Nossa Senhora Aparecida, cuidai do Brasil, em especial de nossas crianças. Amém.
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1: Sete horas e 18 minutos.
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3: É, e é isso aí mesmo, é o Amanhecer no Rio Grande. Hoje, 6 de outubro, terça-feira, é. 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Vamos seguindo por aqui, eu trago música do meu amigo Jeppe, o gaiteiro, né? É, lá de Nova Mutum, um abraço meu amigo Jeppe, a família toda aí. E eu trago agora Repontando a Eguada, o Nego Peca. Nego Peca na boate e Jorge Camargo, Chucra Devoção.

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5: 7:35.
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3: É isso aí, é 7:35. 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Seguindo o saudoso Teixeirinha, quem planta o bem, colhe o bem. João Luiz Correia, tem que ser campeira. É isso aí, tem que ser campeira. Vamos pra lá, vamos trazendo música por

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2: Boa de se ouvir. 7 horas.

0: 7h46.
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2: Sete horas 47 minutos, quero mandar um abraço muito especial aí pro meu amigo Lírio Rossetto. É, o Lírio, velho, diz que tá embaixo das cobertas ainda, né? É, um abraço, meu amigo. Chegando a tua música aí, o saudoso Teixeirinha, o pobre João, e eu vou deixando música pra vocês, e eu volto, se Deus me permitir, amanhã cedinho novamente com o programa Amanhecer no Rio Grande, né? Daqui a pouquinho o colega Everton Araújo comanda por aqui o Cafeína. Um abraço a todos vocês, né? É isso aí, um abraço especial para todos e até amanhã.
3: Meu Deus, que essa letra sirva de conselho para muitos.

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1: Perfeito, gente. Bom dia. Tá no ar mais um programa Cafeína, aqui pelas ondas da nossa Rádio Navegantes, 87.9. E aí, tudo bem? Tudo legal? Começamos mais um dia especial, né? Mais uma terça-feira, dia 6 de outubro de 2026, né? Faltando pela frente, 86 dias pra gente acabar 2026. Comemoramos hoje o Dia do Tecnólogo, Dia Mundial da Paralisia Cerebral, Dia Nacional do Circulista e ainda Dia do Prefeito, né? Previsão do tempo para hoje. Vamos tentar aqui o acesso ao site Clima Tempo, né? Está em atualização. Vamos passar daqui a pouquinho então essa previsão completa para ti. Previsão pro decorrer da semana, né? 54-3364-1066 para você participar, interagir e mandar o teu recado, né?

Vamos lá então começar de música. Som do Alok, Próximo Amor. Bom dia pra você, obrigado pelo rádio ligado aqui na programação da Rádio Navegantes.

0: Aí o som do Rain Dance com David Locke, próximo amor. 8:30, bom dia pra você. Obrigado pelo teu rádio ligado aqui na programação da nossa Rádio Navegantes. 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Manhãzinha especial de terça-feira, hoje dia 6 do mês 10, mês de outubro, mês do outubro rosa, né? Mês de conscientização aí. Olha só, gente, antes a gente não conseguiu passar a previsão do tempo, mas agora a gente já tem as informações de que hoje, terça-feira, não chove. Temperaturas entre 17 e 22 graus. A chuva, por sua vez, regressa amanhã. Amanhã, quarta-feira, 3,8 milímetros de precipitações, com temperaturas entre 16 e 26 graus. Na quinta, chove 20 milímetros. Na sexta-feira, dia 9, chove mais 12. No sábado, chove 15. No domingo, chove 10. E assim por diante, então, a semana inteira depois de hoje aí, chuva. Isso aí. Semana que vem também tem todos os dias da semana, marca pelo menos uma garoa, né? Mas vamos esperar um pouquinho mais para passar essa previsão completa para você no decorrer da semana, tá? A princípio, então, hoje passa sem chuva e depois desse dia de sol com temperaturas agradáveis, digamos assim, né? A gente vai ter de novo o regresso da chuva, tá bom? 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
0: 8:33, Diego e Victor Hugo.
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1: Foi o que ela falou pra mim quando ela levantou da mesa.
2: Amiga, vamos lá comigo, deixar os dois bebendo aí.
1: Eita, trem com o soro.

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8h47, tá aí, Ivete Sangalo, Não Precisa Mudar. Também teve Benson Boni com Sorry. E o som do Diego e Victor Hugo, Acabou o Assunto. 8h47 na manhã desta terça-feira, dia 6. Vamos lá então, abrindo por aqui os jornais, Correio do Povo, GZH, para trazer informações, as manchetes, tudo que tá na capa, na contracapa, em destaque nesta terça-feira. Mulher de 32 anos é morta em Caxias do Sul e Rio Grande do Sul chega a 60 feminicídios em 2026. OMS vê risco muito baixo para Europa após suspeita de peste na Rússia. PL terá a maior bancada em início de legislatura no Senado desde 1988. Estado norte-americano enfrenta o maior surto de sarampo das últimas décadas, com mais de 1.000 casos. Obra do Demai pode deixar 16 bairros sem água na zona norte de Porto Alegre. Drones atingem navios em zona econômica da Bulgária. Argentina se despede de Messi em amistoso com ares de mudança de era. Renan Santos nega ter sido procurado para fazer alianças e lista prioridades após o primeiro turno. Eduardo Baptista precisa repetir arrancadas recentes para salvar o Inter. O Inter que joga amanhã contra o Corinthians, né? O escritor Taylor Diniz lança o livro Os Perigos da Noite. Sanderson indica que terá segurança pública como bandeira do mandato. Michel Temer anuncia apoio a Flávio Bolsonaro no segundo turno. Trump aprova execução por pelotão de fuzilamento de autor de massacre em base militar em 2009.

E olha só, um homem morre após descarga elétrica em Não Me Toque. Principal suspeita das autoridades é de que a vítima tenha sofrido uma forte descarga elétrica durante o serviço. Um homem morreu na tarde de ontem, né? Enquanto realizava a manutenção e limpeza de placas solares em Não Me Toque. O acidente ocorreu em uma residência localizada na rua Alferes Rodrigo, no bairro Santo Antônio. A principal suspeita das autoridades é de que a vítima tenha sofrido uma forte descarga elétrica durante o serviço. Corpo de Bombeiros Militar de Carazinho foi acionado às pressas para prestar o socorro. Os militares realizaram todos os protocolos de primeiros socorros e também os procedimentos de reanimação, mas o homem não resistiu e o óbito foi constatado ainda no local. O homem foi identificado sendo Maicon Rodrigo Lenz, de 44 anos. A ocorrência mobilizou diferentes órgãos de socorro e segurança da região, além dos bombeiros, equipes do Serviço de Atendimento Móvel da Urgência SAMU, da Brigada Militar e da Polícia Civil foram enviadas ao endereço para efetuar então o isolamento do perímetro e dar início aos levantamentos legais. 8 horas e 52 minutos, informações aqui no programa Cafeína.

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1: Oba! Tô chegando, turminha do bem! Grande abraço pra você, pra você, pra você e pra você também! Hoje é terça-feira, 6 de outubro de 2026, primeira terça do mês, e eu, Silva Júnior, chegando com aquele sorriso no rosto, porque sorrir não paga imposto, pra comandar o nosso giro astral e as previsões para o seu signo. E eu começo com Áries! A energia do momento está a todo vapor. Sua mente não para e você está decidido a avançar. Mesmo assim, você precisa descansar para recuperar suas forças emocionais. O cansaço físico pode aumentar ainda mais essa agitação, Áries. Evite isso. Número da sorte é o 9. Alô, Touro, chegou a sua vez. Se alguém pedir que você assuma um compromisso ou se posicione com mais firmeza, vou te dar uma dica. Reserve um tempo para pensar, é a melhor coisa. Sua impulsividade pode levar você a se comprometer antes da hora. Cuidado também para não assumir responsabilidades pesadas demais. Número da sorte 22. Alô, gêmeos, para fechar o primeiro bloco. Já estava na hora de relaxar um pouco e deixar de controlar tudo. Você tem motivos para confiar na ajuda das pessoas ao seu redor. Continue com os esforços de ontem, principalmente nos cuidados com seus hábitos e sua qualidade de vida. Assim, você segue na direção mais favorável. Número da sorte é o 5, gêmeos. Gente, foi só o primeiro bloco. Daqui a pouco eu volto com o segundo, com previsões para Câncer, Leão e Virgem, segura.
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Gente, tá aí o som do Fastball, The Way, Henrique Juliano, Amor dos Outros, também teve Ivete Sangalo, Benson Boone, Diego e Victor Hugo na programação da Rádio Navegantes. A intervalinho comercial tá chegando, depois tem a nossa mensagem do dia, não sai daí.

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2: Para se viver a vida é necessário olhar para frente. Mas para que a gente possa compreender a vida de verdade, é necessário também olhar para trás e ver onde a gente passou. Me diz uma coisa. Daqui a alguns anos, ao olhar para trás e contemplar o dia de hoje, como você se sentirá a respeito desse dia? Por acaso ele será lembrado como um dia que valeu a pena ser vivido, que vale a pena ser lembrado? Haverá alguma coisa no dia de hoje que fará com que ele venha a ser diferente de todos os demais? Mais importante ainda, você vai contemplar esse dia com alegria ou como um peso no coração? Existem muitas coisas no dia de hoje sobre as quais você não tem controle algum. Contudo, a realidade é que, a par disso, existem outras coisas que você pode controlar. Você tem hoje a oportunidade de tornar essa data uma data memorável. E ainda mais, você tem a chance de fazer com que esse dia venha a acrescentar valores preciosos, não apenas à sua vida, mas também à vida de outras pessoas. Pensa comigo. O que você faria hoje capaz de contribuir para exercer uma influência realmente positiva sobre o resto da sua vida? E talvez, inclusive, muito além dela? Hoje, você tem a oportunidade de começar a fazer essa tal diferença. Uma vez que o dia de hoje se encerre, nunca mais vai voltar. Quando esse dia terminar, não volta mais. No entanto, pelo fato dele ainda estar presente, você tem diante de si um mundo de oportunidades. Essa é a única chance de decidir e agir segundo o melhor entre todas as possibilidades. Mas saiba dessa verdade. Toda escolha que você fizer e toda decisão que você tomar terá seu lado bom e seu lado ruim. Considere com cuidado e tome a decisão mais acertada possível. Uma resposta, por menor que seja, já é infinitamente melhor do que não fazer nada. Mas é claro que tudo que você se dispõe a fazer envolve alguns riscos, os desafios. Para qualquer coisa que você empreender, existem muitas razões para não fazê-lo e muitas outras razões para fazer. Pese os riscos, veja lá os benefícios que você vai ter, pese os prós e os contras, e então assuma o compromisso de agir. Decida o que você quer fazer com os olhos bem abertos para a realidade e leva isso em frente, sem medo de ser feliz. Porque daqui a alguns anos, ao olhar para trás, se sentir feliz ou triste com suas atitudes irá depender do que você está fazendo agora. E é por isso que você tem que pensar nisso. E pensar com muito carinho. É, às vezes a gente precisa olhar para trás e saber onde vai pisar com o nosso pezinho lá na frente.

Perfeito, gente. 9:12, 9:12. Bom dia pra você. É uma excelente terça-feira, né? 6 de outubro. Vamos lá, então, atualizando por aqui mais algumas informações. Olha só, um homem foi preso com 6,5 quilos de drogas na BR-386, no município de Sarandi. Um homem de 27 anos foi preso em flagrante por tráfico de drogas na tarde de ontem, durante uma abordagem da Polícia Rodoviária Federal, a PRF, na BR-386, em Sarandi. Os agentes realizavam uma operação de combate ao crime quando abordaram um Chevrolet Onix com placas de Belo Horizonte. Durante a vistoria, encontraram uma bolsa de viagem no porta-malas do veículo. Dentro dela estavam 5,5 quilos de skunk e 1 quilo de haxixe, totalizando 6,5 quilos de entorpecentes. A segunda PRF, o motorista era natural de São Leopoldo e informou aos policiais que levaria a droga para a região metropolitana de Porto Alegre. O homem e o veículo e também os entorpecentes foram encaminhados à Polícia Civil de Sarandi, onde a ocorrência foi registrada e foram realizados os procedimentos legais. Tá, então, informação que você encontra também lá no Facebook da nossa Rádio Navegantes. 9:15, bom dia!

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2: Oi, oi, oi, oi, oi, oi, oi. Já estamos de volta com mais um bloco do Giro Astral desta terça-feira, dia 6. Agora tem destaque: Câncer, Leão e Virgem. Eu começo o bloco com Câncer, claro. Mudar de vida exige esforço, mas você pode começar hoje, viu? Coloque em prática as transformações que já são indispensáveis. Sua energia está lá em cima, isso é bom. Só tenha cuidado, porque logo pode surgir a tendência de exagerar. Isso não vai ser legal pro momento. Número da sorte 28, tá bom, Câncer? Alô, Leão, chega mais. Hoje, tudo acontece em ritmo acelerado e você vai receber pedidos de todos os tipos, de todos os lados. Não diga assim pra todo mundo. Desacelerar um pouco vai até ajudar você a agir com mais eficiência. Mantenha-se bem hidratado ao longo do dia para sustentar a sua energia. Número da sorte 16, Leão. Alô, Virgem, para fechar o segundo bloco de hoje. Você se sente indispensável e isso vai se confirmar à medida de que vai expressando as suas convicções com mais firmeza. Faça pequenas pausas para ouvir música ou aproveitar aquilo de que você gosta. Esses momentos vão ajudar a recuperar seu ânimo e suas energias físicas. Número da sorte é o 3, Virgem. No próximo bloco tem Libra, Escorpião e Sagitário. Então já sabe, não desgruda do Giro Astral.
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2: As últimas informações do esporte você confere aqui no nosso Radar Esportivo. Eu sou Kleber Salles, hoje é terça-feira, gente. Hoje, dia 6 de outubro de 2026. As últimas do esporte você ouve agora, né? E a venda de camisas de clubes com marcas de casas de apostas foi flexibilizada após mudanças na regulamentação das bets. Os uniformes já fabricados poderão ser vendidos diretamente aos torcedores, evitando prejuízos para clubes, fabricantes e lojas. Porém, as peças não poderão ser exibidas em vitrines, banners ou campanhas publicitárias. Palmeiras e outros clubes monitoram os próximos passos da medida no Congresso. É, rapaz, é bem polêmica essa história aí da venda. Hoje, né, é o dia que as bets oficialmente, né, estão saindo do ar, né? E a gente vai acompanhando aí com relação aos clubes, né, como que tá afetando tudo aí, né? Como que estão afetando, os clubes estão sendo afetados com isso, né? Eu sou Kleber Salles, volto já já com mais destaques esportivos por aqui.
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2: Muito bem, voltamos. É o nosso Giro Astral com mais um bloco. E agora eu trago previsões para Libra, Escorpião e Sagitário. Alô, Libra! É com você que eu inicio o bloco. Olha, Libra, você está mais leve do que de costume. Vai encontrar motivos para rir e brincar com os outros, sem se cobrar tanto como vem fazendo. Seus pensamentos começam a se organizar. Isso traz mais firmeza e fortalece você. Por dentro, número da sorte 31. Alô, Escorpião! Você está mais relaxado e confiante. E isso favorece a chegada de ajuda e boas oportunidades por meio de outras pessoas. Procure controlar a impaciência, porque você só tem a ganhar com isso. Seu otimismo em alta fortalece você e renova sua energia. Número da sorte é o 12. E para encerrar o bloco, vamos com Sagitário. Você precisa se sentir útil e vai criar uma oportunidade para isso. Uma boa atitude pode abrir esse caminho hoje, Sagitário. Só evite se envolver em tarefas muito intensas ou que exijam esforço físico pesado. Corra disso. Número da sorte 24. E daqui a pouco tem o último bloco com Capricórnio, Aquário e Peixes.
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6: Você sabia que trafegar com janelas do carro abertas aumenta o gasto de combustível? Sim, isto é verdade. Recomenda-se andar com os vidros fechados, tanto para quem anda em baixa velocidade quanto em alta. Porém, o impacto maior é, logicamente, para quem anda em alta velocidade, principalmente para quem pega estrada ou vias rápidas com muita frequência. Acima de 80 km por hora, é inevitável a entrada do ar. Assim, aumentando a resistência aerodinâmica do automóvel. Manter o veículo em uma velocidade alta de maneira constante na estrada faz com que o consumo de combustível tenha acréscimo de 10% com as janelas abertas. E ainda, em pesquisa, ficou comprovado que a condução com as janelas abertas aumentava o consumo de combustível, mais que a condução com o ar-condicionado ligado.
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8: 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Durma bem, o sono de qualidade é essencial para a recuperação física e mental. A insônia, por outro lado, é um dos principais fatores que agravam a ansiedade e a depressão. Como melhorar o sono? Estabeleça uma rotina de dormir e acordar nos mesmos hábitos, com pouca variação de horário, mesmo aos finais de semana. Crie um ambiente propício ao descanso e evite estimulantes de dormir. Um exemplo prático, utilize técnicas de relaxamento como meditação guiada. Dormir bem faz toda a diferença. Fique ligado, a qualquer momento tem mais dicas de saúde. 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

Perfeito, gente. Chabuzei na programação. Teve também Tears for Fears. Pra abrir todas do nosso boomerang com as antiguinhas até as 11. Só sucesso do passado: 60, 70, 80, 90 e também comecinho dos anos 2000. 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E olha só, o Grupo Pura Arte, juntamente com a Escola Estadual de Ensino Fundamental Herculino Baldissarella, tem a honra de convidar todo mundo aí para o espetáculo teatral Mistério no Circo Voador, celebrando os 10 anos de história do Grupo Pura Arte. As apresentações acontecem no Ginásio Municipal de Esportes Edemar Baldissarella. Entrada gratuita, horários então aí dos espetáculos, das apresentações. No dia 7, às 9h e às 14h30. No dia 8, às 9h e às 14h30. E no dia 9, então aí, às 9h, às 14h30 e às 19h30. Informações com a professora Neuza Valduga Velter pelo 99602-5103. Atenciosamente, então, Grupo Pura Arte e Escola Estadual de Ensino Fundamental Herculino Baldissarella. Participe, então, do espetáculo teatral Mistério no Circo Voador. 10h13, bom dia!

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10h22, estamos de volta com o nosso programa com as antiguinhas, as músicas do passado, o programa Boomerang. 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

Vou mandar aqui um abração especial para a dona Leonísia Engler, que tá ligada com a gente e tá nos lembrando que hoje tem pessoa especial de aniversário, a dona Terezinha Schneider, né? Parabéns, dona Terezinha, muita saúde, muita paz, muitas alegrias, muitas felicidades e que a senhora continue sendo esta pessoa maravilhosa que tu és. Tá? Recado então da dona Leonísia e nós aqui da rádio também já aproveitamos para te desejar tudo de bom, tudo de melhor sempre, que tu continue sendo esta pessoa especial aqui para nós, tá bom? Feliz aniversário para ti. Em nome da dona Leonísia e nós aqui da rádio, tá bom?

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5: E a Justiça do Rio negou o pedido do Vasco para obrigar a concessionária do Maracanã a liberar o estádio para a semifinal da Copa Sul-Americana contra o Boca Juniors no dia 20 de outubro. A decisão levou em conta divergências sobre as condições do gramado. O Vasco ainda pode recorrer. O clube também tenta viabilizar São Januário, mas o estádio ainda não atende à capacidade mínima exigida pela Comebol. Daqui a pouco mais informações para você aqui no nosso Radar Esportivo desta terça-feira. Fique ligado, hein?
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0: dicas de saúde.
1: Desenvolva sua fé. A fé independe de crença ou religião. A fé está ligada à forma como nos relacionamos com o mundo e com as pessoas, ao otimismo, à crença na vida e em algo que tenha significado para você.
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1: Leve marmitas para o trabalho. Levar marmitas para o trabalho pode ser um caminho para uma vida mais saudável.
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0: Muito obrigado. Sejam muito bem-vindos.
1: Maravilha.
2: Perfeito, gente. 10h53. 10 horas mais 53 minutos. Recebi uma ligação agorinha aqui mesmo, né? Do seu Heriberto. Seu Heriberto, então, que está parabenizando a esposa, a dona Terezinha Schneider, pelo seu aniversário hoje. Desejando para ela tudo de melhor, que continue sendo essa esposa maravilhosa, com muita saúde, muita paz e muitos anos de vida ainda. Receba o carinho do seu Heriberto, dona Terezinha, e o nosso abraço aqui também sempre, né?

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0: Você
1: tá sendo mais low profile pra mim, por favor.
0: Pode deixar aí.
2: Faz barulho aí!
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0: partir de agora, então, os informativos da Prefeitura Municipal de Ronda Alta, atualização dos comunicados, informações e muito mais para você. Começamos aqui o nosso informativo da Prefeitura com os avisos gerais. Siga no Instagram o perfil oficial da Defesa Civil de Ronda Alta. E fique por dentro, né, das notícias e avisos sobre o clima no município e também na região. Procure por Defesa Civil Ronda Alta ou arroba Defesa Civil Ronda Alta na plataforma Instagram. A administração informa que está circulando e-mails falsos sobre irregularidades para com a prefeitura. Pedimos cautela a todos para que não caiam em golpes e não concedam seus dados pessoais em links suspeitos. A prefeitura não entra em contato através de e-mails. Ressaltamos que o nosso conteúdo oficial de divulgações é feito através do site e redes sociais oficiais da administração. Ainda que a administração informa que também estão circulando postagens falsas em redes sociais através de anúncios sobre cursos oferecidos pela administração juntamente com o governo federal. Não caia em golpes. As postagens não são oficiais. Procure as redes sociais oficiais Prefeitura de Ronda Alta no Facebook e também no Instagram. Se o conteúdo não estiver nestas páginas, ele é falso, tá bom? A administração municipal, juntamente com a Defesa Civil de Ronda Alta, orienta que a população redobre os cuidados e acompanhe as atualizações dos órgãos oficiais sobre o clima nos próximos dias. Em caso de necessidades, entrar em contato pelos telefones 999-225444 com os bombeiros voluntários, com a Brigada Militar pelo 999-474792, com a Secretaria de Obras pelo WhatsApp 99928-8898 e também com a Defesa Civil pelo WhatsApp 99666-2889. No setor do CRAS, os atendimentos ao público para serviços de apoio ao INSS e também ao gov.br acontecem nas terças e quintas, das 9 às 16 horas, no CRAS. Maiores informações, 3364-1301. Ainda no setor do CRAS, quer participar do programa habitacional de Ronda Alta? Siga o passo a passo. Acesse o site da prefeitura www.rondaalta.rs.gov.br/site. Vá até a aba habitação, baixe e preencha os documentos, declaração, ficha de inscrição habitacional, formulário de recurso administrativo. Depois de tudo preenchido, né? Escaneie os documentos e envie pelo link disponível clicando em adicionar arquivo. Pronto, a tua inscrição estará realizada. Caso você não tenha acesso aos formulários, confira o cronograma de atendimentos para a realização de inscrições presenciais nas redes sociais da administração. Agricultura. A Secretaria de Agricultura e Meio Ambiente informa que o programa Dissemina, focado no melhoramento genético da bovinocultura leiteira através de inseminações artificiais, segue ativo. Os produtores interessados não precisam realizar qualquer tipo de inscrição. É apenas necessário, então, entrar em contato com a Secretaria quando necessitar do atendimento. 99977-6773, 99674-2637, também 99620-3385 ou também pelo 3364-5900. E a Secretaria Municipal de Educação e Desporto informa: inscreva-se para o estágio remunerado por intermédio da ARAC na área de educação. Requisitos: idade a partir dos 16 anos e também estar estudando no ensino médio ou graduação na área de educação. Entre em contato pelo telefone 99122-2437 para maiores informações. Vigilância epidemiológica de Ronda Alta. Atenção, Ronda Alta, o mosquito da dengue está por aí, né? E ele pode estar mais pertinho do que tu imagina. Lembramos que a dengue é transmitida pelo mosquito Aedes aegypti e pode causar febre alta, dor no corpo, dor atrás dos olhos e manchas vermelhas na pele, né? 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Uma campanha da Vigilância em Saúde em conjunto com a Secretaria de Saúde do município de Ronda Alta. Recolhimento de lixo no nosso município, então. Atenção para o cronograma de recolhimento de lixo na cidade interior e também balneários. Na segunda-feira, na cidade Santa Helena, ABB, bairro Ipiranga, Centrinho, Avenida Presidente Vargas, 15 de novembro e Rua Rio Branco. Segunda-feira, balneários, Rancho Branco, Videiras das Palmeiras, Parque das Águas, Passo da Entrada, Demarco, Águas Claras, Parque da Justiça, Parque da Amizade, Loteamento de Césaro, Loteamento Correia, Loteamento Breda, Loteamento Primavera e Loteamento Bonavigo. Na terça-feira, então, na cidade Boa Esperança, Viveiro Municipal, Rua Miguel Beus, bairro Quiri, Aparecida e bairro Santa Bárbara. No interior, na terça-feira, linha Cascavel, Natalino, Macalli 1 e 2, Brilhante, Arvoredo, Conquistador e Santa Catarina. Na quarta-feira, na Rua Belo Horizonte, Distritos Industriais, Centrinho, Avenida Presidente Vargas, 15 de novembro, Rio Branco e também área indígena. Na quinta, Santa Helena, ABB, bairro Ipiranga, Avenida Presidente Vargas, 15 de novembro e Rua Rio Branco. Na sexta-feira, Boa Esperança, Viveiro Municipal, Rua Miguel Beus, bairro Quiri, Aparecida, Santa Bárbara e Centrinho. Na sexta-feira, então, no interior, uma vez por mês, né? Na última semana de cada mês, na linha Sanga Matias, Cavazini, Marcon, Divisória, Bela Vista Guzati, Bela Vista São Pedro, linha Vitória, linha Seca, Árcego, Siqueira, São Sebastião, Santa Lúcia, Passo da Entrada e Dona Clara. No sábado, Avenida Presidente Vargas, Rua 15 de Novembro e também Rua Rio Branco. Esse, portanto, é o roteiro da coleta do lixo na cidade, no interior e também nos balneários de Ronda Alta. Por aqui também encerramos o nosso informativo da Prefeitura Municipal de Ronda Alta.
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4: Terça-feira, 6 de outubro de 2026, este é o Giro de Notícias. Eu sou Norberto Notari e você acompanha os destaques do momento. Os sites e aplicativos de bets deixam de operar no Brasil hoje. A suspensão ocorre após a entrada em vigor da medida provisória que proíbe a exploração, a oferta, a intermediação e a publicidade das apostas. O prazo para os usuários das plataformas resgatarem os valores terminou ontem. O candidato ao governo do Rio de Janeiro, Antônio Garotinho, do Republicanos, desistiu do recurso no TSE contra o indeferimento da candidatura dele. Caso a corte aceite o pedido, o candidato Douglas Ruas, do PL, com 49,7% dos votos válidos, será declarado eleito em primeiro turno. No cenário atual, haverá um segundo turno contra Eduardo Paes, do PSD, que teve 42,76% dos votos válidos. O ex-presidente Michel Temer declarou apoio a Flávio Bolsonaro no segundo turno das eleições presidenciais. O PP, do senador Ciro Nogueira, também sinalizou apoio ao candidato do PL, que costura acordos com outros candidatos derrotados na campanha eleitoral à presidência da República. E sobre as eleições, um recadinho importante para você.
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4: A Rússia teria atingido centros de dados em várias cidades da Ucrânia durante ataques realizados na madrugada de hoje. A informação foi confirmada pelo próprio Ministério da Defesa do país na Agência Nacional de Notícias local. O Brasileirão volta regularmente amanhã com 6 partidas que abrem a 29ª rodada. Bragantino e Mirassol, Inter e Corinthians, Remo e Grêmio, Vitória e Chapecoense, Botafogo e Vasco e Cruzeiro e São Paulo. O Giro de Notícias é uma produção da Agência Rádio Web. Produção e apresentação, Norberto Notari. Trabalhos técnicos, Mário Melo.
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Bom dia, ouvintes da Rádio Navegantes. Mais uma vez estamos aqui para a apresentação do programa do Sintraf de Rondal, Sindicato de Trabalhadores na Agricultura Familiar. Como de costume, de imediato vamos aos temas que temos para o programa de hoje. Hoje começamos a falar dos nossos convênios. No dia 26/10 estará aqui nosso especialista do ouvido. Nosso especialista dos olhos atendeu hoje pela parte da manhã, né? Não temos a data ainda do próximo atendimento, então. Mas a gente quer pedir uma situação um pouco, não é desconfortável, desconfortável fica para nós, porque o especialista vem de outro município, a gente traz um doutor redomado, com conhecimento, com, né? Tanto a gente não precisa falar muito, porque os clientes, os pacientes sabem do que a gente está falando, bem conhecido já na Rondal e nos municípios vizinhos, e algumas pessoas agendam e simplesmente não aparecem. Ou dizem que não podem vir por vários motivos, né? Então, assim, eu pediria mais uma vez, né? Que as pessoas, quando agendam a consulta, ou antes de agendar, verifiquem as outras agendas, né? Ah, mas vai acontecer um exame. Então, nos avise antes, por favor. Ou, ó, tal dia eu não posso fazer outro exame. Já tenho outro agendado. Então, assim, ó, deem mais prioridade, porque senão fica difícil a gente trabalhar com relação nesse contexto, tá? Então, especialista do olho, eu por encarecidamente peço que as pessoas tenham mais seriedade ao fazer o seu agendamento. Doutor Humberto, um médico, clínico geral com pós-graduação em cardiologia, juntamente com o doutor Humberto, a gente criou o projeto Coração Solidário. O que é esse projeto Coração Solidário? O intuito é atender pessoas de todos os graus, independente economicamente, né? Atender essas pessoas e proporcionar essas pessoas a chance de muitas vezes descobrirem que tem algumas doenças ou que tem alguma doença, né? O pessoal diz assim, ah, mas quando a gente procura, acha. Mas que tem solução. Olha os casos que nós tivemos de infarto precoces aí de jovens que morreram e que a gente depois veio a saber através de necropsia, enfim, de outras situações, que se tratado fosse, teriam sido salvos. Então, é importante, assim, ó, você se dar a condição de você se tratar. Então, com esse trabalho, nós temos essa intenção, não só na parte cardíaca, tá? Mas na parte cardíaca, que é o que mais mata as pessoas, abrir essa possibilidade de a gente atender a todo mundo. Então, você que precisa qualquer tipo de atendimento, não é só questão cardíaca, pode vir nos procurar. Nós já estamos atendendo, a gente está cobrando apenas uma ajuda de custo para o doutor Humberto. Então, assim, ó, é um trabalho de solidariedade que o doutor Humberto está fazendo. E como eu dizia, o nome do trabalho é Coração Solidário, o nome do projeto. Nós estamos atendendo, o doutor Humberto a princípio vai atender agora nas sextas-feiras. Como é que funciona? Não é vir aqui consultar na hora, tá? O pessoal nos liga, passa aqui, faz um agendamento, nós fazemos, pegamos o telefone, o contato da pessoa e vamos agendando. Por quê? Porque ele só vai atender tantos pacientes por horário que ele tem disponível. Por quê? Porque é preconizado um atendimento de excelência, ou seja, um bom atendimento para essa pessoa. Então ele vai ter tantos pacientes que não é 10, 15, 20, né? É os pacientes que a gente vai determinar por manhã de atendimento, ou por dias, caso ficar o dia todo, né? Por enquanto é por manhã. Então, você que queira ser atendido, que queira fazer exames, que queira, enfim, fazer um check-up geral, nos procure, tá? Vai ser um check-up de qualificação. O que a gente percebeu aí? Algumas pessoas, por exemplo, fazer o PSA para próstata. Não basta apenas o PSA, precisa ter mais outros exames junto para que o médico consiga realmente identificar o problema de próstata, se é que tem, né? Problemas cardíacos, não basta apenas um eletro, muitas vezes precisa fazer outros exames para identificar problemas cardíacos. Então, é isso que se está fazendo. O doutor Humberto preconiza assim, ó, a descobrir a fonte do problema e tratar a fonte para realmente solucionar aquele problema. 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

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Eu falava antes da CCILTR, tá? Pessoal que tira uma matrícula, que atualiza uma área de terra, que tem condomínio, que tem os OITR, CCIL, a gente vai dar multa, tá? Quem tem ITR e CCIL, que tem dentro de uma matrícula dois ITR, não pode, tá? É um ITR e um CCIL para toda aquela matrícula. Aí entra os condôminos, que são as pessoas que fazem parte daquele condomínio. Então, assim tem que ser. Se tiver individual, a Receita Federal vai começar a autuar e as multas não são baratas, tá? E não vai ter como recorrer. A gente observou isso agora quando fizemos os ITR, a gente avisou as pessoas. Então, nós fizemos convênio com o INCRA, né, com a Receita Federal, e a pessoal da Receita vai estar fazendo para nós. Então o pessoal pode nos procurar, tá? Nós vamos estar encaminhando a atualização dessas áreas de terra no que tange ao INCRA e ao ITR. 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Então, outro tema, tivemos aí as eleições, né? Vamos ter o estado já definido, o Congresso e Câmara Legislativa definida. Apenas para a presidência, então, temos segundo turno. O que queremos dizer aqui? Nós não falamos e não fizemos nenhuma campanha para nenhum dos candidatos. Mas nós queremos dizer assim, ó, analise bem, tá? Mudanças estão prestes a acontecer. Conforme quem nós elegemos, elas vão acontecer. E pensem, ó, não vai ser nada bom para, principalmente para os aposentados. Temos a perspectiva aí de uma reforma previdenciária que já está toda formulada, toda montada, e essas informações quem nos deu são pessoas que trabalham dentro do INSS, que têm acesso a tudo isso, né? E que onde que provavelmente a idade do agricultor passe para 60 anos a mulher e 65 anos o homem, tá? A desvinculação, e o mais grave de tudo, é a desvinculação do salário mínimo do aposentado. O que significa que o aposentado hoje ganha, todo o ano é aumentado o salário, de acordo com a inflação, enfim. Se isso acontecer, não vai ser mais desta forma. Ou seja, provavelmente teremos a desvinculação do salário mínimo. Esse é o projeto que está para ser votado. Com o Congresso que tivemos eleito, com a Câmara que tivemos eleito, Senado, nós ficamos numa situação, não que nós não queremos, não somos aqui direita, esquerda, não é essa a questão. A questão que nós temos que entender é que cada candidato, ele defende alguma coisa. Vamos procurar agora no segundo turno, gente,

0: defender o que, que cada candidato defende. Eu não estou aqui puxando dizendo que tem que ser esse ou aquele. Você, eleitor, tem que fazer essa análise. Entenda o que, que a candidatura do governo Lula, do presidente Lula, significa e o que, que a candidatura do Bolsonaro significa. É isso. A quem eles representam? Quem eles defendem? O que eles vão fazer pelas classes mais desfavorecidas? Os ricos. Governo, o rico não precisa de governo. Quem precisa de governo é quem trabalha, quem precisa de governo é quem é pobre. Então, vamos tirar o nosso tempo e fazer essa análise. Hoje eram essas informações, fica aqui o nosso abraço a todos os nossos ouvintes, em especial aos nossos associados.
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Os candidatos Flávio Bolsonaro, do PL, e Luiz Inácio Lula da Silva, do PT, irão disputar o segundo turno da eleição para presidente da República. Com isso, os eleitores voltam às urnas dia 25 de outubro, último domingo do mês. Além do Brasil, o segundo turno ocorre em 6 estados: Acre, Amazonas, Espírito Santo, Rio de Janeiro, Rio Grande do Norte, Tocantins e no Distrito Federal. A eleição é decidida em segundo turno quando nenhum candidato obtém mais da metade dos votos válidos no primeiro turno. Conforme as regras eleitorais, candidatos que disputarão o segundo turno já podem retomar as campanhas. Desde as 5 da tarde desta segunda-feira, estão permitidos comícios, carreatas, caminhadas e distribuição de panfletos, além de propagandas e divulgações pagas na internet e em meios impressos. O prazo de encerramento dessas atividades começa no dia 22 de outubro, com o fim do uso de equipamentos sonoros. No dia 23 é o prazo limite para a veiculação de propaganda paga e em 24 termina o prazo para a distribuição de material, passeata e carreata. A propaganda eleitoral no rádio e na televisão para o segundo turno das eleições 2026 começa nesta sexta-feira, dia 9, e vai até o dia 23 de outubro. No rádio, a propaganda política será veiculada às 7 horas da manhã e ao meio-dia. Na TV, o horário eleitoral vai ao ar à 1 da tarde e às 8:30 da noite. As exibições serão divididas em 2 blocos diários de 10 minutos para cada cargo, sendo 5 minutos por candidato. As emissoras também reservam 25 minutos diários para inserções de 30 ou 60 segundos, distribuídas de forma igualitária conforme as regras previstas na legislação eleitoral. Da Assembleia Legislativa, Luciane Fagundes.

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0: edição do Pegada Sertanejo, hein? Aqui você vai encontrar as melhores do sertanejo. Isso vocês já sabem. Agora prepare-se para dançar muito com esse modão. Tá chegando agora na nossa programação.
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0: cheio de hits sertanejos, hein? Que agitaram aí a sua programação. Mas desgruda não, hein? Daqui a pouquinho tem muito mais pra você.
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1: Estão prontos para mais uma dose de alegria e animação, porque o Pegada Sertaneja aqui tá prontinho. 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

diferença, seu Natal. Beijo.

0: Terminamos mais um bloco musical, hein? Mais uma sequência daquelas. Fica triste não, hein? Porque em breve, daqui a pouquinho, voltamos com mais Pegada Sertaneja.
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aí, estão prontos para mais uma dose de alegria e animação? Porque o Pegada Sertanejo aqui tá prontinho. Preparamos aqui muita música boa para você curtir as melhores do sertanejo, hein?

0: finalizamos aqui mais um super bloco da Kiss, hein? Mais uma pegada sertaneja com as melhores do sertanejo pra você. E aí, você curtiu, né? Então fica ligado porque a gente volta já já.
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1: Alguém apaixonado aqui em Cuiabá hoje? Alguém sofrendo de amor? Você que veio pra cá tentando esquecer aquela pessoa e ainda não conseguiu. Vou dar um conselho de amigo. Se fosse eu ligava pra essa pessoa agora, essa hora. Ligava, deixa de orgulho besta. Ligava e falava assim: amor, tô morrendo de saudade de você. Não é porque eu tô no show do Cristiano Araújo não, mas se você quiser a gente casa, a gente namora. Se nada der certo, a gente só beija na boca, gostoso mesmo, vira só um rolo. Mas fica comigo. Eu aceito ser apenas seu caso definido.

0: quem gostou faz barulho aí, gente.
1: Que pancada.
2: Que energia contagiante essas músicas sertanejas nos trazem. Mas calma, hein? Não vá embora, porque ainda temos aí muito mais sucessos incríveis pra você, pra embalar o seu programa Pegada Sertaneja. Fica ligado. 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

0: Obrigado, Felipe Araújo.
1: Valeu, Henrique Juliano.
0: Que Deus abençoe muito você, viu? Prazer estar fazendo parte desse projeto do seu som.
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0: Temos mais um bloco musical, hein? Mais uma sequência daquelas. Fica triste não, hein? Porque em breve, daqui a pouquinho, voltamos com mais Pegada Sertaneja.
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4: 1:38.
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1: Alô, minha gente, estamos chegando por aqui com mais um programa chamado Sertanejo Classe A. E aí, como é que você tá? Tudo jóia, tudo beleza, tudo na Santa Paz? Que bom, hein? Que bom estarmos juntos nessa festa gostosa da nossa boa música sertaneja a partir de agora. E você vai ouvir, vai curtir aqui sucessos realmente que marcaram épocas, grandes clássicos no Sertanejo Classe A. Comunicando, seu amigo Elber de Andrade, o Elber de Andrade é nós mesmo. Deixa cair as primeiras de hoje.
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2: Você está curtindo o sertanejo classe A na comunicação do amigão de sempre, o Elbert Andrade. Vamos juntos. É muito bom, né? Saber que você está ligado com a gente, está ouvindo o nosso programa.
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3: Vamos lá.

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1: É, mais uma que nós ouvimos aqui em nossa programação. Daqui a pouquinho, mais moda pra você.
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4: Olá, voltamos com mais informações no Info News, deixando você muito bem informado nesta terça-feira. Um passageiro foi multado em R$17.500 e suspenso por 6 meses de voos comerciais após expor a genitália e urinar durante um voo doméstico da Companhia Aérea Azul. O episódio ocorreu em 18 de setembro, na rota entre Belém e Campinas. A tripulação conteve o homem imediatamente e a Polícia Federal o conduziu após o desembarque da aeronave. O ato foi enquadrado como gravíssimo, com base na resolução número 800 da Agência Nacional de Aviação Civil, ANAC, que havia entrado em vigor 4 dias antes, em 14 de setembro. A norma estabelece diretrizes rígidas contra passageiros indisciplinados, prevendo sanções que incluem multas elevadas e a inclusão imediata em listas de restrição de embarque por até 12 meses. Este foi o primeiro registro de aplicação da medida no país. Em nota oficial, a Azul declarou repúdio a comportamentos inadequados que comprometam a segurança das operações e o bem-estar de passageiros e tripulantes. Daqui a pouco eu volto com mais um bloco do Info News, deixando você bem informado.
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1: Modão bonito que nós conferimos. Você sabe, o nosso Sertanejo Classe A é selecionado com muito carinho, com só sucesso, só música boa, tá bom? Nós vamos ver o nosso intervalo, daqui a pouquinho tem mais. Eu volto já.
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4: As últimas informações do esporte você confere aqui no nosso Radar Esportivo. Eu sou Kleber Salles, hoje é terça-feira, gente. Hoje, dia 6 de outubro de 2026. As últimas do esporte você ouve agora, né? E a venda de camisas de clubes com marcas de casas de apostas foi flexibilizada após mudanças na regulamentação das bets. Os uniformes já fabricados poderão ser vendidos diretamente aos torcedores, evitando prejuízos para clubes, fabricantes e lojas. Porém, as peças não poderão ser exibidas em vitrines, banners ou campanhas publicitárias. Palmeiras e outros clubes monitoram os próximos passos da medida no Congresso. É, rapaz, é bem polêmica essa história aí da venda. Hoje, né, é o dia que as bets oficialmente, né, estão saindo do ar, né? E a gente vai acompanhando aí com relação aos clubes, né, como que tá afetando tudo aí, né? Como que estão afetando, os clubes estão sendo afetados com isso, né? Eu sou Kleber Salles, volto já já com mais destaques esportivos por aqui.
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3: 2:41.
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1: Modão bonito que nós conferimos, você sabe, o nosso Sertanejo Classe A é selecionado com muito carinho, com só sucesso, só música boa, tá bom? Nós vamos ver o nosso intervalo, daqui a pouquinho tem mais. Eu volto já.
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2: Leve marmitas para o trabalho. Levar marmitas para o trabalho pode ser um caminho para uma vida mais saudável.
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2: Daqui a pouquinho, mais sucessos pra você.
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5: Olá, voltamos com mais um bloco do Info News desta terça-feira, deixando você bem informado. E esta é a notícia de agora. O Brasil importa mais de 90% dos fertilizantes que consome, expondo o setor produtivo a volatilidades cambiais, gargalos logísticos e crises internacionais. Para mitigar essa vulnerabilidade e garantir a segurança do abastecimento alimentar, os bioinsumos assumem papel central na estratégia agrícola nacional, funcionando como complementos eficientes aos fertilizantes convencionais e fortalecendo a soberania tecnológica adaptada às condições tropicais. Segundo a Confederação da Agrícola e da Agricultura Pecuária do Brasil, CNA, a regulação desses produtos biológicos precisa ser proporcional aos riscos e finalidades específicas, evitando barreiras excessivas que restringam a inovação ou concentrem o mercado em poucos fornecedores. A entidade defende um ambiente regulatório equilibrado que assegure padrões rígidos de proteção ambiental e sanitária, sem equiparar incorretamente tecnologias nutricionais e defensivos fitossanitários tradicionais. Daqui a pouco voltamos e vai ter o último bloco de hoje do nosso Info News.
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2: E a Justiça do Rio negou o pedido do Vasco para obrigar a concessionária do Maracanã a liberar o estádio para a semifinal da Copa Sul-Americana contra o Boca Juniors no dia 20 de outubro. A decisão levou em conta divergências sobre as condições do gramado. O Vasco ainda pode recorrer. O clube também tenta viabilizar São Januário, mas o estádio ainda não atende a capacidade mínima exigida pela Comebol. Daqui a pouco mais informações para você aqui no nosso Radar Esportivo desta terça-feira. Fique ligado, hein?
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2: Desenvolva sua fé. A fé independe de crença ou religião. A fé está ligada à forma como nos relacionamos com o mundo e com as pessoas, ao otimismo, à crença na vida e em algo que tenha significado para você.
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2: A CNH especial é destinada às pessoas com deficiência ou mobilidade reduzida, incluindo doenças que podem afetar as funções motoras e cognitivas, desde que afetem a capacidade de dirigir das pessoas. O processo para retirar uma CNH especial é bem semelhante ao processo para obter o documento comum. Além de ser indispensável ter completado 18 anos, são exigidos os mesmos documentos, RG, CPF e comprovante de residência. A diferença é que a pessoa terá que passar por um exame físico e psicotécnico bem meticuloso, realizado por uma junta especializada de médicos credenciados ao Detran do Estado. Os especialistas vão determinar se o indivíduo está apto a dirigir, sob quais condições e se é necessário algum tipo de adaptação do veículo. Apesar do exame médico mais extenso, não há taxas adicionais por isso.
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0: 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Dica de saúde mental importante. Gerencie o estresse. O estresse crônico pode desencadear ou agravar transtornos mentais. Técnicas simples de manejo de estresse podem fazer uma grande diferença. Nas dicas práticas, utilize pausas programadas no trabalho, faça alongamentos e priorize tarefas. Num exemplo real, pacientes em altos cargos de liderança que aprendem a equilibrar demandas profissionais sem prejudicar a saúde mental. Fique ligado, a qualquer momento tem mais dicas de saúde. 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
1: Pense no modão bom, hein, senhor? Daqui a pouquinho, mais moda sertaneja pra você.
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0: Agora é hora de a gente ir embora, voltando à estrada. Mais uma vez, obrigado você pelo carinho da audiência aqui do amigo Elbert Andrade com a sua rádio, com o sertanejo classe A. Eu volto na próxima edição. Um abraço e até!
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3: Olá, voltamos com mais um bloco do Info News, o último de hoje desta terça-feira. E essa é a notícia de agora. O Brasil ocupa a quarta posição entre os países com maior insatisfação salarial entre docentes da rede pública, segundo o estudo Panorama da Educação divulgado recentemente pela OCDE. Apenas 22,3% dos professores brasileiros estão satisfeitos com seus vencimentos, índice bem abaixo da média mundial, fixada em 38,7%. O levantamento foca na escassez global de profissionais da educação e nas condições de trabalho nas escolas. No quesito satisfação geral com o ambiente de trabalho, o índice brasileiro chega a 44,3%, enquanto a média internacional atinge 68,4%. O estudo também apontou que 9% dos professores do ensino fundamental e médio em escolas públicas brasileiras não possuem qualificação plena, taxa alinhada à média da OCDE de 9,1%. Contudo, a evasão de docentes qualificados no país alcançou 10,3%, superando a média global de 6,4%. Eu sou o Silva Júnior e esse foi o nosso Info News desta terça-feira, 6 de outubro. Voltamos com mais informações amanhã na sua programação. Grande abraço e excelente terça-feira.
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5: 4:34.
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17 horas mais 3 minutinhos, 17:03. Nós estamos chegando depois do Máquina do Tempo, depois da nossa tarde super especial aqui na Navegantes. O som da Terra tá no ar.

0: Chegamos, bebê! Eita, não é que chegaram os bebês, não. Não confunda as coisas, né? Como chegaram os bebês, né?
1: Mas que barbaridade!
0: Chegamos no Som da Terra aqui na Navegante. São 17 horas mais 4 minutos. Felicidade é a palavra. Que saudade de você. Boa tarde, eu tô até as 19 horas contigo. 3364-1066, WhatsApp.

Zé Luciano aqui na Navegantes, cantando Felicidade, que saudade de você. 17:09, mande seu recadinho pra cá, 3364-1066, nosso WhatsApp. Hoje, terça-feira, 6 de outubro.

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0: 5:15.
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0: Rio Negro e Solimões, da programação da Navegantes, cantando bonito, né? Sucesso aí, Ponto de Chegada, que foi um grande sucesso do Mato Grosso e Matias. Na nossa programação, é a hora aqui na Navegantes, para você que tá chegando com a gente, nosso carinho, nosso abraço, boa tarde, você que tá ligada, tá ligado aqui na programação da Navegantes, seja bem-vindo.
1: 5:20.
0: Popularmente conhecida como 17:20 na Navegantes, a informação daqui a pouquinho chegando para você. Oxa, né? Daqui a pouquinho tem informações fresquinhas para você. 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Vamos em frente com música. Vamos com música para você, Miro Saldanha, Florifera.

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1: Sensacional e muito especial. Temperatura da casa dos 19 graus, umidade relativa do ar em 82%. Hoje está de aniversário a dona Terezinha Schneider. Recebe as homenagens da nossa equipe aqui da Rádio Navegante, escolhendo primaveras hoje, né? Terezinha Schneider, pela passagem do seu aniversário. Saúde, muita paz, muitas alegrias, sempre. Tá certo, gente? Família Schneider deve estar reunida hoje para fazer aquela comilança, né? Comer aqueles doces, né? Que coisa boa, né? Que maravilha. Vamos destacando na nossa programação os Homens de Preto, Grupo Caverá. Depois tem sucessos aqui na programação da Navegantes, Coração de Luto, Teixeirinha.

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0: 17 horas 45 minutos, lá da página da Navegantes, você confere. Bombeiros voluntários da manhã de hoje realizaram resgate de animais silvestres. A equipe de bombeiros voluntários de Ronda Alta resgatou vários filhotes de saruê, também conhecida por gambá. Estavam mamando na mãe que foi morta por atropelamento. Eram 9 filhotes no total. O fato ocorreu na rua 7 de setembro, próximo à empresa Sentinela Eletrônicos. A equipe foi chamada e fez o resgate. Os filhotes acabaram sendo destinados à UPF de Passo Fundo. E vale a pena lembrar, né? Resgate de animais silvestres devem ser destinados à competência dos órgãos ambientais. 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Realocação em local apropriado e permitido. Então, tá lá na página da Navegantes. São 17h46, 17h46. Já tô chegando com sucesso do Edson e Hudson da Navegantes.
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0: Zezé, nos amo, 17h55. Antes, mas bem antes de voltar pra casa. 17h55, antes você ouviu o Edson Wilson, Escândalo de Amor. Fica então por aí que eu já tô de volta.
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0: Já tem Os Serranos.
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bênção e paz. Peregrinos de esperança, aos pés de Maria, Mãe dos Navegantes. Ave Maria, cheia de graça, o Senhor é convosco. Bendita sois vós entre as mulheres, e bendito é o fruto do vosso ventre, Jesus. Santa Maria, Mãe de Deus, rogai por nós, os pecadores, agora e na hora de nossa morte. Amém. Oremos. Ó Deus, Pai de amor e misericórdia, que pela graça do Espírito Santo, por meio da Sagrada Família, quisestes habitar conosco em Jesus, nós agradecemos vossa presença e todos os benefícios recebidos pela intercessão de Maria, Senhora Nossa. Atendei também nossa súplica de peregrinos de esperança neste santo ano jubilar, e guardai-nos sobre a vossa proteção de Pai, Filho e Espírito Santo. Amém. Um grande abraço. Nos vemos na missa. Tchau, tchau.

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E porque aí, fui, porque fui, porque fui, porque fui, te amar assim. Do DVD do Daniel, é som da terra no ar.

0: É o Daniel, é o Daniel. 18 horas 13 minutinhos. 18 e 13.
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0: Isso, e a vida que o velho mandou então.

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Robertinha, Miranda, Las Vieses.

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0: filosofia, filosofia de Andejo com Luiz Marenco aqui na Navegantes, 18 horas 28 minutos. É o som da terra no ar.
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1: Seu dia mais especial com a Navegante, 18 horas 39 minutos. Nós vamos para as informações. Olha, a Polícia Civil prendeu 4 homens e apreendeu armas durante a operação em Charrua e Floriano Peixoto. A Polícia Civil prendeu em flagrante 4 homens pelo crime de posse ilegal de arma de fogo durante uma ação realizada na manhã de hoje no interior dos municípios de Charrua e Floriano Peixoto, no norte do Rio Grande do Sul. A operação foi coordenada pela Delegacia de Polícia de Itapejara sob responsabilidade da delegada Thaís Nuetzon e do delegado Vinícius De Martini, com apoio da Draco de Passo Fundo e da Delegacia de Polícia de Getúlio Vargas. Ao todos foram cumpridos 2 mandados de busca e apreensão. De acordo com a polícia, a ação foi desencadeada após a troca de informações entre as delegacias de Itapejara e Getúlio Vargas. Os endereços investigados eram apontados como possíveis locais utilizados para esconder armas de fogo. Ainda segundo a investigação, os 4 presos teriam ligação com uma organização criminosa com atuação no tráfico de drogas no município de Getúlio Vargas. Durante o cumprimento das ordens judiciais, os policiais apreenderam 4 armas de fogo, munições, aparelho de celular, dinheiro em espécie, além de diversas ferramentas e outros objetos sem comprovação de origem. Conforme a polícia, os materiais encontrados levantaram suspeitas de que parte dos objetos possam ser provenientes de furto. O material apreendido vai auxiliar no andamento das investigações. Após os procedimentos, foram encaminhados então ao sistema prisional, permanecendo à disposição da justiça. E a Polícia Civil reforça a importância das denúncias anônimas e destaca que a colaboração da população é fundamental para o enfrentamento da criminalidade e da identificação de locais utilizados por grupos criminosos. Está lá na página da Rádio Navegantes. A fonte da informação é da G. Vargas, do Grupo Planalto de Comunicação. Tá aí, parabéns à polícia, desarticulado mais um esquema. Caminhão não consegue sair a tempo e é atingido pela água próxima à empresa Live de Jaraguá. Santa Catarina tá enfrentando chuvarada, né, meu amigo? Que coisa, hein? Que coisa. E a previsão do tempo para você que tá ligado aqui na nossa programação, né? Vamos à previsão do tempo. Segundo o Clima Tempo, para os próximos dias, muita chuva. Ela começa amanhã, 3,8 milímetros. Na quinta-feira, 20 milímetros. Na sexta-feira, 12 milímetros. No sábado, 15 milímetros. No domingo, 9,9. Segunda, 9 milímetros. Terça, 10 milímetros. Quarta, 1,5. Quinta, 2 milímetros. Sexta-feira, dia 16, 0,6. Sábado, 0,4. Domingo, 0,4. Na segunda-feira, é pouca precipitação, mas na segunda-feira, 0,4. Olha, vai diminuir essa incidência de chuva do dia 14 para frente, que diminui. Mas até o dia 14 aí tem chuva pela frente, meus amigos. E as informações é do Clima Tempo. Faltando 86 dias para acabar o ano, né? Já estamos na reta final de 2026, né? Estamos na reta final de 2026. Então, vamos aproveitar, né, esse restinho de ano aí que nós temos, né? Aproveitar esse restinho de ano que nós temos aí para viver cada vez mais e melhor, tá certo? Vamos com música? Vamos com música do Daniel, deixa eu ver aqui, tá aqui, Amante de Fandango, Daniel Gaúcho. Já já nós estamos de volta com outras informações.

0: Sim, Daniel Gaúcho, amante de fandango. Já já vou trazer, ó, a participação das pessoas aqui na nossa live. Já vou contar quem tá comigo.
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0: 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Previsibilidade. Rotinas organizadas ajudam a criar previsibilidade. Algo essencial para quem lida com transtornos como TDAH ou ansiedade. Como implementar? Use ferramentas como aplicativos de organização para planejar tarefas e compromissos. Benefícios adicionais? Uma estrutura para sua rotina reduz a sobrecarga mental e melhora a produtividade. Em suma, pacientes que entendem que organizar a rotina gera melhorias significativas para as práticas, tarefas e hábitos para o seu dia a dia. Fique ligado, a qualquer momento tem mais dicas de saúde. 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
0: Tá aí, 18:51, e agora as participações, e agora sim, a Eliane Mutzenberg, boa noite, boa semana, também o Egon Michelsen, boa noite, Roger, a todos, aqui tranquilo, calor, nada impede de matear, vamos que vamos, manda uma música daquelas pra Horizontina, a minha mãe, Dona Diva dos Reis, pediu a música do Nanico, né, e nós vamos tocar aqui a música do Nanico, a música que ele fez, já tá na ponta da agulha, quero passar rapidão as informações, o soja caiu de sexta-feira para cá, meus amigos, sexta-feira ele tava com R$ 141. De segunda para cá, o soja caiu para R$ 136, né? Milho R$ 62, trigo PH R$ 78, R$ 75 as informações são do site da Cotrizal, a força e a marca da produção. Deixa eu ver o que diz aqui, papapá, parará. Temperatura, como é que tá lá fora? 19 graus a temperatura aqui, com 85% de umidade relativa do ar, e a Argentina homenageou Messi antes do último jogo do craque pela seleção, legado eterno. A seleção argentina publicou hoje uma homenagem a Lionel Messi antes do último jogo do craque pela equipe. Obrigado, Léo, obrigado por nos tornar melhores a todos, seu legado será eterno, capitão. Diz a legenda na publicação, Messi entra em campo hoje para defender a Argentina pela última vez em amistoso contra Benin, no estádio Monumental de Núñez. Este jogo é hoje, então aí será marcado pela despedida do craque Lionel Messi. Já tô de volta, vem aí, Vida de Troveiro, Gilvano Santos, o trovador Nanico.

0: De volta por aqui, meus amigos, mais informações da nossa programação, no oferecimento, as informações do Grêmio, pelo Laboratório Lab Center. 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Com Vila Sante, Grêmio encerra a preparação para enfrentar o Remo. Chegou a hora, né, Grêmio? Chegou a hora, o Grêmio finalizou na manhã de hoje a preparação para enfrentar o Remo. A principal novidade da atividade foi Vila Sante, que retornou da seleção paraguaia e desembarcou em Belém na noite da última segunda-feira. Apesar do desgaste físico, o volante apresenta condições de jogo e deve ser utilizado por Renato Portaluppi. Dessa forma, Dodi voltará ao banco de reservas. O setor de meio campo ainda será composto por Danilo Barbosa e Nardoni. Para o duelo desta quarta-feira, 19:30, no Mangueirão, o time tricolor deverá ir a campo com Everton, João Pedro, Wallace, Kahneman e Caio Paulista, Danilo Barbosa, Vila Sante e Nardoni, Pavon, Amuso e Carlos Vinícius. A gente sempre fala que, voltou desgastado, voltou não sei o quê, e aí vai dizer o quê do Inter, né? Que teve um monte de tempo parado e daí que estavam bem descansadinhos e quando retornaram pro Brasileirão, retornaram perdendo. Que desculpa se pode dar, né? A Record vai transmitir o Inter e o Corinthians nesta quarta-feira pelo Brasileirão. As notícias coloradas. 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Após duas semanas de treino, o Inter volta a campo nesta quarta-feira para enfrentar o Corinthians na primeira de duas partidas decisivas na luta contra o rebaixamento, válida pela 29ª rodada e com transmissão da TV Record e TV aberta, né? TV Record, TV aberta. O confronto também marca a estreia do técnico Eduardo Batista, contratado para tentar tirar o Colorado da zona de descenso do Brasileirão, né? Conforme antecipado pelo próprio treinador, o Inter vai utilizar um esquema semelhante, mas não idêntico ao adotado pelo antecessor uruguaio Paulo Pezzolano. A tendência é de que uma formação com três zagueiros e um centroavante lesionado, Sanabria é desfalque, viu? O centroavante lesionado, Sanabria é desfalque. Do outro lado, o Corinthians também precisa vencer para se afastar das últimas posições, e os paulistas atravessam uma sequência de 7 partidas sem vitória e foi eliminado da Copa do Brasil pelo próprio Inter e da Libertadores. A principal aposta do técnico Fernando Diniz é o retorno de Yuri Alberto, que estará recuperado de lesão e volta a ficar à disposição. 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

Sensacional ter você aqui, 19 horas mais um minuto, sempre na força cultural do Bar e Mercearia Carlotti. 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Coisa boa ter você aqui. Nós vamos encerrando nosso programa. Vem aí, Navegantes, o programa. Um dos programas de grande audiência aqui da Navegantes, o Baú Sertanejo, a sua noite diferenciada na programação da Navegantes. Olha, e antes da gente se encerrar, a Febraban aposta em corte de 0,25% na Selic em novembro e 13,50% no final do ano. Tá aí, metade dos bancos brasileiros que responderam à pesquisa de economia bancária e expectativas da Federação Brasileira da Febraban prevê que a taxa Selic atinja o nível de 13,50% ao final deste ano, com a retomada do ciclo de cortes em março de 2027. A mediana das projeções indica um novo corte de 0,25 ponto percentual na taxa Selic na reunião de novembro. O restante dos respondentes se divide em 30% que não enxerga mais cortes em 2026 e 20% que espera o juro básico em 13,25 ao fim do ano ou menos. O levantamento da Febraban é realizado a cada 45 dias após as reuniões do Comitê de Política Monetária Copom e nesta edição ouviu 20 instituições entre os dias 22 e 28 de setembro. Ou seja, os juros vão permanecer alto até março do ano que vem, pelo que se vê, né? Não há medidas aí da Febraban para que esse juro possa descer. Um abraço a todo mundo, boa noite, vou ficando por aqui.

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0: nossa companhia. Mas você sabe, o nosso sertanejo classe A é selecionado com muito carinho, com só sucesso, só música boa, tá bom? Nós vamos ver o nosso intervalo, daqui a pouquinho tem mais. Eu volto já.
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0: Você está ouvindo o sertanejo classe A, de volta com você com mais um bloco de música boa.
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1: Modão bonito que nós conferimos, você sabe, o nosso Sertanejo Classe A é selecionado com muito carinho, com só sucesso, só música boa, tá bom? Nós vamos ver o nosso intervalo, daqui a pouquinho tem mais. Eu volto já.
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2: Daqui a pouquinho, mais sucessos pra você.
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1: Pense no modão bom, hein, senhor? Daqui a pouquinho, mais moda sertaneja pra você.
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Agora é hora da gente ir embora, pôr o pé na estrada. Mais uma vez, obrigado você pelo carinho da audiência aqui do amigo Elbert Andrade com a sua rádio, com o sertanejo classe A. Eu volto na próxima edição. Um abraço e até. Obrigado você pelo carinho da audiência aqui do amigo Elbert Andrade com a sua rádio, com o sertanejo classe A. Eu volto na próxima edição.

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1: Está no ar a Voz do Brasil. As notícias do governo federal que movimentaram o país no dia de hoje.
2: Olá, boa noite.
3: Boa noite para você que nos acompanha em todo o país.
2: Terça-feira, 6 de outubro de 2026.
3: Vamos aos destaques do dia.
2: Sites e aplicativos de apostas online estão oficialmente proibidos no Brasil a partir de hoje.
3: Empresas de bets têm até amanhã para enviar relatório com saldos finais de apostadores.
2: E mais de 26 milhões de usuários não fizeram resgate voluntário dos valores disponíveis. Nazi Brum.
4: Segundo a Secretaria de Prêmios e Apostas do Ministério da Fazenda, ainda restam R$1.325.000.000 na carteira das bets.
3: Alerta climático.
2: Novo boletim sobre o El Niño aponta risco de eventos extremos e altas temperaturas em boa parte do Brasil entre outubro e o início de 2027.
3: Plataforma digital reúne alertas meteorológicos e orientações para produtores rurais durante o fenômeno. Cleide Lopes.
5: Essas ações têm como foco fortalecer a gestão integrada e prevenir cenários e reduzir riscos.
2: Educação profissional.